Patrick Scandem na Interativa e seguimos direto aqui da pecuária. Rapaziada, ontem na verdade já foi recorde de público, né? Aproximadamente 70 mil pessoas pra curtir aí três super shows. Hoje vai ter, e lembrando que amanhã vai ter a Loki, a gente vai fazer a transmissão. Então se liga pra você que tá acompanhando pela internet agora. Voz do Brasil rolando no rádio, já a gente volta com o Pra Cima. Muita música pra esquentar aí o seu ritmo, o seu clima, a sua baladinha na sua sexta-feira à noite. A gente segue

0: agropecuária. E lembrando que amanhã a gente vai fazer a transmissão do show do Alok, tá? Então se prepara para você que não vai conseguir vir amanhã, vai trabalhar, vai conseguir ouvir e acompanhar essa transmissão em loco direto da pecuária. Estamos aqui no Imob, vamos começar, é hora de dar play.
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0: cima. Mambo aqui nos 949, no rádio, na internet. Seguimos aqui, Interativa na Pecuária, junto com Sicoob, Crediadag, Bioestratos, Show News, Multieventos, Sunships, JBL e Fujioka Distribuidor. E aí, você tá andando pelas avenidas? Ó, o barulho. Galera que tá por aqui já tá vendo aqui os fogos de artifício, tá rolando o show. Ontem, recorde 70 mil, viu, de público. E se você tá vindo pra cá, não deixe de fazer uma visitinha no nosso stand ou no nosso imóvel. Daqui a pouquinho a gente já volta com mais música e bora pra cima. Na segunda hora vai rolar aqui um set do DJ Rob Oliveira.
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1: Tecnotronic, eu ouvia muito essa, né? 1992. Pra você que se liga aqui nos 949, ainda teve Elton John, Cold Heart. 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Pra cima, volta já. Segura aí, que a gente preparou também na segunda hora, a partir das 11 horas, um set exclusivo.
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na parceria com o Cato nessa versão by DJ Rob Oliveira. A gente fecha uma hora e você curtiu muito a sua sexta-feira. A gente vai fazer

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4: Olá, muito bom dia. Sabadou aqui na Interativa. E DJ Henrique Amaral e mais uma vez aqui comandando o Inesquecíveis com os melhores flashbacks, músicas eternas. Porque música boa é atemporal. Eu tenho essa filosofia. Às 6 da manhã, não esquecendo, hein? Tenho Falando Sério. Aqui a gente tá fazendo o esquenta, tocando muito flashback bacana pra você dar aquela relembrada daquele momento que marcou a sua vida, porque com certeza alguma das músicas que eu vou estar rolando aqui hoje fez parte de algum momento da sua vida. Hoje vamos ter Lulu Santos, por exemplo, vamos ter Men at Work, eles que estão no Brasil ou estavam no Brasil, eu não tô sabendo até quando seria essa tour do Men at Work com Colin Hay e companhia, fazendo uma série de shows. Mas vou abrir com o som do Soft Cell, som de 1982, com Tended Love.
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1: Man at Work com It's a Mistake, na voz de Colin Hay, The Before No Blondes com WhatsApp. Segue aqui o Inesquecíveis, agora com o reggae do Big Mountain.
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1: Dire Straits, na voz de Mark Knopfler, Soldiers of Swing. Teve também o som do Bryan Adams, Lulu Santos e muito mais. Esse é o Inesquecíveis, onde a gente não esquece de nada. Agora vou tocar uma das minhas bandas preferidas. Estou falando do Toto, onde 1982 com Rosanna.
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5: Hablando em sério por la rádio Interativa, são 6 horas em ponto, vamos lá. Com a previsão do tempo com los prognósticos para hoje em Goiânia. Ora lá, de acordo com a Clima Tempo, according Clima Tempo, a previsão é a seguinte: máxima 30 graus, mínima 19 graus, sol com muitas nuvens durante o dia e períodos de céu nublado, noite com muitas nuvens, ventos chegando a 3 km por hora. O sol nasce às 6h32, daqui 32 minutos, e se põe às 17h53. Nada de chuva. Eu vi ontem, eu vi no vidro do meu carro uns pinguinhos de chuva, por volta, sei lá, das 6 horas da tarde. É, caíram alguns pinguinhos. Mas não foi chuva, mas foram pinguinhos. Vamos lá, então é este o resumo da ópera. No meu carro estava marcando 21 degrees, 21 graus neste momento aqui na região do setor boiano. A Clima Radar está dizendo que a temperatura em Goiânia agora é de 19 graus, sensação térmica também 19. Lili Moreira, da Rede do Bem, bom dia, seja bem-vinda, Moreira.
6: Super bom dia, obrigada José Luiz pelo acolhimento, bom dia querido Donizete. Batemos pontos juntinhos hoje.
5: Isso,
6: é muito legal chegar cedo, com alguns minutinhos que a gente quer fazer bastidor antes, e a gente cheia de notícias, cheia de
5: Semana não teve nada não, Lili.
6: Foi loucura, continua sendo loucura, mas eu desejo um ótimo sábado para todos os nossos amigos queridos que estão nos sustentando aqui nessa rádio maravilhosa, principalmente
5: os ursinhos carinhosos, não?
6: Os ursinhos carinhosos, os queridos que estão lá no YouTube, que sempre falam com a gente aqui, e a toda essa população que de todo lugar do mundo, a gente sabe que está conectando, e isso é muito bom ver o poder da Interativa. Um ótimo sábado para todos e um programa cheio de notícias.
5: Isso, um programa inesquecível, inolvidável. Bom, vamos lá, vamos com as primeiras notícias. Lembrando que o número para você interagir com a gente é o 3226-9490. Bom, ontem foi mais um dia de, digamos assim, más notícias pro pessoal da direita, da extrema direita, pro bolsonarismo, etc. Investigações contra Cláudio Castro levaram a, inclusive, busca e apreensão em endereços ligados ao ex-governador do Rio de Janeiro, aquele que renunciou para não ser cassado um dia antes do julgamento da cassação. Ele renunciou, gente boa, homem de bem. Bom, grupo é considerado um dos maiores devedores de impostos do Brasil. Polícia Federal apura fraudes fiscais e evasão de recursos pela Refit, antiga refinaria de combustíveis de Manguinhos. O grupo é considerado um dos maiores devedores de impostos. Bom, vamos nominar corretamente, os maiores caloteiros do Brasil. Não é devedores de impostos, não. Bom, o valor original seria de 26 bilhões que, com correção, multas, etc., já estaria o valor, já seria superior a 50, não são milhões, não, são bilhões de reais. Um dos alvos da operação de ontem foi o ex-governador do Rio de Janeiro, Cláudio Castro, acusado pelos investigadores de usar a estrutura do Estado do Rio de Janeiro, logicamente, para beneficiar o grupo empresarial comandado por Ricardo Magro, dono da Refit, que está foragido.
6: Mora em Miami,
5: está,
6: né?
5: Fora do Brasil e que deve ser incluído na lista da Interpol. O STF e o governo brasileiro pediram a inclusão do nome dele na lista da Interpol. Agentes fizeram buscas no apartamento de Castro, na Barra da Tijuca, zona oeste do Rio de Janeiro. Castro é aquele cara que, quando o vice do Witzel entrou num lugar com a mochilinha vazia e saiu com a mochilinha cheia, de acordo com o que dava para observar nas câmeras de segurança, e a suspeita é que ele tenha saído com a mochila cheia de dinheiro vivo. Mas não perde a pose de moralista, não. Ele já retrucou, se defendeu.
6: Gravou um vídeo.
5: Gravou vídeo, como é praxe hoje em dia. A pessoa vai.
6: Eduardo vai lá
5: Bolsonaro
6: e fala que ele
5: gravou
6: é honesto.
5: Um vídeo ontem também, né? Já dando outra Isso. versão. Não, realmente. Primeiro falou que a única relação que ele tinha com o filme teria sido a cessão de direitos de imagem. E depois, não, é porque assim, não, sabe, não, realmente eu assinei lá como produtor, mas na verdade eu ganhei dinheiro aí num curso, aí investi lá, porque precisamos assegurar um produtor, investi 50 mil dólares, porque apareceram 50 mil dólares depositados para ele, aquilo foi a devolução de um dinheiro que eu tinha investido. E ora, 50 mil dólares para contratar um produtor para fazer um esboço do filme, será que daria para uma produção tão milionária que só do Daniel Vorcaro, fora outros investidores, iria receber o equivalente a 134 milhões de reais? Pois é, tá tudo muito nebuloso, Lili. Deu choque aí, Lili? Chegou, tardou, mas não chegou, o grande Alisson. Isso, a gente quer saber o que Alisson acha de tudo isso. A Lili falou, não, ele não deve estar nem acompanhando e tal, tá viajando. Você que pensa, eu falei, Alisson vai estar afiadíssimo com tudo que aconteceu. E eu fiz aqui até, para não perder a sequência, eu tava falando que ontem foi mais um dia, digamos, não muito bom pro pessoal da direita, da extrema direita no Brasil. Eu fiz até aqui uma cronologia. Vamos ver aqui o que aconteceu de ruim, de notícia ruim pra extrema direita e notícias, digamos, boas para o governo federal, que duas semanas atrás estava nas cordas, né? Com aquele veto do Messias lá pelo Senado, e dois dias depois com a aprovação da redução das penas aí para todos aqueles, inclusive para Jair Bolsonaro, que estiveram envolvidos na tentativa de golpe de Estado no Brasil no biênio 2022-2023. Bom, e aí na semana seguinte, que foi a semana passada, Lula vai aos Estados Unidos e fica muito bem na foto com Donald Trump, que os bolsonaristas colocavam há um ano, que assim, para falar com Trump tinha que ser através deles. Tínhamos lá Eduardo Bolsonaro e Paulo Figueiredo trabalhando contra o Brasil. Bom, e aí o Lula saiu bem na foto, vai lá e visita Trump, é super bem recebido. Depois, logo em seguida, vem as denúncias contra o senador Ciro Nogueira, que faz parte, foi inclusive ministro de Bolsonaro e era o vice dos sonhos para a candidatura de Eduardo Bolsonaro. Aquela história de mesada do Volcar, mesada de 300 a 500 mil reais, um total em propina que chegaria a 18 milhões de reais, etc. Tudo aquilo que a gente se lembra do Ciro Nogueira, que veio à tona. Em seguida, Lula, vendo que era o item mais impopular das medidas que ele tinha tomado no seu governo até agora, a taxa das luzinhas, vai e de uma maneira eleitoreira acaba com a taxa das luzinhas. Então ele dá uma boa notícia para a população. Mais 60%, 63% viam a taxa das luzinhas como a pior coisa do governo Lula. Depois vem a bomba de quarta-feira à tarde. O áudio e as conversas de Flávio Bolsonaro com o Vorcaro pedindo dinheiro para o filme do pai. Os 134 milhões que foram pagos, 61, 62 milhões, e aí parou de pagar. Depois, no dia seguinte, na quinta-feira, a prisão do pai do Daniel Vorcaro, Henrique Vorcaro, que não foi preso por culpa do filho, não. Que também, ao que parece, não é flor que se cheire. Talvez, inclusive, o filho Daniel tenha aprendido a ser bandido com o pai. Bom, e ontem, né, um dia depois da prisão do pai do Daniel Vorcaro, temos busca e apreensão em endereços ligados ao aliadíssimo Cláudio Castro, lá do Rio de Janeiro, ex-governador que, ao que parece, tá enrolado até o pescoço, Alisson. Então, com essa sequência, eu cumprimento Alisson Azevedo, depois de Biarre Internacional.
7: Bom dia.
5: E
7: uma
5: Biarre Internacional. Aprendeu a falar espanhol, Alisson?
7: Zé, tô aprendendo, tô melhorando.
5: Aprendeu a falar em espanhol?
7: Aprendi em Equador.
5: Ah, Equador, que lá se escreve diferente, né? É com C-U e não Q-U, como é aqui, né?
8: E a Exatamente. Capital do Equador é qual?
7: É Quito, né?
8: É sempre Quito.
7: Zé, bom dia, Donizete. Bom dia, Lili.
6: Bom dia, bom querido.
7: Dia, Zé. Olha, a gente falava aqui que esse escândalo do Master, ele tinha ligações com a direita.
5: Não! É escândalo da esquerda, dos comunistas! Não, é PT, comunista!
7: Isso a gente falou aqui algumas vezes, né? Tinha indícios de gente do Centrão envolvida. O que a gente não...
5: E tem PT da Bahia envolvido até o pescoço, sim, mas uma coisa bem específica, PT da Bahia, Jax Wagner e companhia.
7: Isso, PT da Bahia. Agora, o que tem se... A surpresa da história, e foi surpresa até para os mais próximos lá do Flávio, é que o escândalo envolve a família Bolsonaro.
6: Toda? Né?
7: Toda.
5: Não, tem escândalo, tem nada de errado, não. Tem escândalo de um.
7: Toda a família Bolsonaro. E aí já tá se falando o escândalo Bolsomaster.
5: Oh, oh,
6: Eu vi também.
7: Né? É o Bolso Master, porque é toda a família envolvida, é um dinheiro pra um filme que ninguém sabe direito como é que...
5: Super produção, a maior da história!
7: O filme
5: vai
7: mais
5: ver a
7: caro...
5: Que vai dar, Alisson.
7: O filme mais caro do Brasil... Parece que é filme pra Oscar, porque ele é mais caro
8: mas
7: do que os dois filmes.
8: É um filme que ia ser produzido em inglês também.
5: Não, mas sim, tudo é, a ver, né? Mas... Como é que você quer que faça um filme sobre a história do Bolsonaro em português, ô Zé? Pelo amor de Deus, né? Ironias à parte, continue, desculpa,
7: tá,
5: Alisson.
7: Não, tá tudo certo, hoje é sábado e é isso mesmo, a gente precisa entender e a ironia faz parte desse jogo. Olha, esse filme tá com cara de uma grande, de uma lavagem de dinheiro. Porque é muito difícil a gente imaginar que um filme gaste tanto. A produtora disse que não recebeu. Já tem notícia
6: atores
7: de...
6: Atores não receberam.
7: Atores e figurantes que não receberam. Então, é filme
6: muita
7: queimado.
6: Muita denúncia, né?
7: É muita denúncia. Então, é queimar o filme, na verdade.
6: Literalmente, né, Alisson?
7: Exatamente.
8: Agora, eu só queria saber, depois dessa história toda, Alisson, bom dia aos nossos queridos ouvintes da Interativa e, sobretudo, só aproveitando o tempo aqui, Lili, mandar
6: querido.
8: Um abraço para a diáspora porangatuense que hoje se encontra lá no Ferreira Pacheco,
6: a
8: lá
6: nossa
8: no
6: querida
8: Santa Genoveva. É, o encontro dos porangatuenses ausentes com os presentes. Vem caravanas de Porangatu receber ali naquele espaço, numa organização de voluntários e de um médico dermatologista, Antônio Macedo, que capitaneia esse encontro, todos os de 2 em 2 anos acontece. É maravilhoso, vai ter muita alegria, muita animação. Mas, Alisson, eu só queria saber se esse filme agora, O Enredo, vai ser um filme de terror ou uma comédia. Porque só a história do filme dá outro filme. Eu acredito que agora sim chama atenção e as produções devem trabalhar em cima disso. Tá tendo argumento demais, viu, Lili?
6: Então, é muita história. Vamos aqui perguntar também. Eu perguntei pro Zé Luiz quando cheguei. Como é que a Intercept captou essas. Porque eles já estão dizendo que é o PT que tá. Eu não sou petista. Eu nunca votei em Lula.
8: Sim.
6: Então as pessoas ficam pensando que
8: mas
6: a gente tá falando.
8: Tá vazando, Didi?
6: Não, porque quem é que descobriu isso aí e como que achou essa Intercept?
8: Ah, Lili, quando alguém...
6: Esses áudios aí, o Alisson.
7: O Intercept tem história, né?
8: Pontes.
7: Ele foi o responsável pela Vaza Jato, que foi aquelas reportagens que detonaram com a Operação Lava Jato, que mostraram que tinha ali um conluio do Deltan Dallagnol, que era do Ministério Público, com o Sérgio Moro, que era o juiz da época.
5: Mas sem interesse eleitoral nenhum, Alisson.
7: Os dois foram Moro. Candidatos depois disso, né?
5: E um virou ministro.
7: Um virou ministro da Justiça do próprio Bolsonaro, o Moro, depois foi candidato a senador.
5: Virou senador.
7: O Dallagnol foi candidato
6: que
7: a deputado
6: vergonha.
7: Federal.
6: Agora...
7: E depois virou
5: deputado federal, né?
8: Isso. Zé Luiz e Alisson, eu tô curioso uma coisa. Parece que ontem o Moro fez um pronunciamento ao lado do Flávio Bolsonaro.
5: Isso, falando que estão tentando inverter a narrativa.
8: Exatamente. Agora, como é que o Moro vai engolir as palavras dele quando ele justificou a saída do governo Bolsonaro? Dizendo que estava sendo pressionado para interferir na Polícia Federal para proteger o próprio Flávio. E agora é candidato do Paraná ao governo do Paraná e faz uma gravação ao lado do Flávio dizendo que estão invertendo
6: vergonha,
8: a narrativa.
6: Né?
7: Mas você já deu resposta, Donizete. O preço disso aí é a candidatura ao governo do Paraná. O Moro quer ser o candidato e já é.
8: Mas
7: o candidato da família Bolsonaro ao governo do Paraná. E aí, por isso, ele, em troca, dá aí o salvo-conduto ao Flávio. Mas o Bono nunca teve coerência, não, gente. Nunca teve coerência nenhuma.
6: Ele me enganou, tá?
8: Mas agora fica a pergunta. Esse pessoal tá pensando que a população brasileira é burra? A palavra é essa. Não tem outra. o cara fala uma coisa e agora
6: mas
8: agrega,
6: as pessoas estão acreditando.
8: Tentando, ele nem desdiz o que disse. E aí vem na defesa fazendo parte de um processo que ele diz ter saído para execrar. Vale lembrar que o Tarcísio, o governador de São Paulo, o Tarcísio, trabalhou e foi convocado pelo governo Dilma para ir para o DENIT para fazer uma limpeza lá. E naquela época, eu não sei se vocês se lembram, mas o nosso ouvinte deve se lembrar também, até o ministro dos transportes teve na Berlinda, a polícia em cima, tal. Nós tivemos Goiânia, que o presidente da Valec foi inclusive preso.
5: Juquinha.
8: Exatamente, fazendo essa limpeza no assalto que acontecia no DENIT e no Ministério dos Transportes. E aí, o que acontece? Quando o Tarcísio vai para ser candidato lá em São Paulo, foram escolher um partido para ele, porque ele é carioca e ia ser candidato lá em São Paulo. Ele só falou assim: no PL não, porque com o PL do Valdemar Costa Neto eu tive muito trabalho quando eu fui fazer a faxina do DENIT. E vale lembrar que o ministro Alfredo Nascimento, o próprio Juquinha, tudo, eram ligados ao PL. O PL de Valdemar Costa Neto, que foi preso também naquela época do mensalão do PT. E agora tá todo mundo direita, se dizendo de direita.
9: Todo homens de bem aqui, corrupção não, olha aqui não.
7: Mas eu queria voltar num ponto, o Donizete pergunta.
5: Peraí, só pra ilustrar o que foi falado, sobre Sérgio Moro, né? Moro então participou de um evento ontem de apoio à candidatura de Flávio Bolsonaro, né? E disse o seguinte: adversários estão tentando inverter narrativas. Pois não, Alisson?
7: Não, é só o Donizete tá aí indignado, assim, a população brasileira é burra, como é que funciona isso e tal. Eu acho que a gente precisa esperar, assim, tem coisa que bate muito na gente que tenta fazer essa análise e no ouvinte que acompanha a política, mas não bate na população. O exemplo foi a derrota do Lula lá com o Messias. A gente falou disso, falou, é derrota, derrota, derrota. Veio a pesquisa dizendo que 63% da população achava que o Senado tinha mesmo que tinha o direito de derrotar o Messias. E aí isso, enfim, não bateu. Não é um negócio que bate na população assim como uma derrota e cria uma crise eleitoral. Eu penso que esse caso do Flávio vai bater. Não dá pra dizer isso ainda, porque precisa ver as pesquisas, precisa ver como é que isso vai ressoar lá nos números, né?
5: Bom, hoje tem pesquisa,
6: Até agora não veio nenhuma.
5: Não, a véspera não pegou ainda.
6: Não teve
5: coleta de dados.
6: Por enquanto.
5: Mas olha só, nós temos uma Datafolha que inclusive no registro do TRE deveria ter saído ontem. Eu acho, não tenho nenhuma notícia sobre isso, que eles devem atrasar e devem publicar hoje, porque eles devem ter descartado a coleta de dados feita antes da revelação do Flávio, para já pegar esse cenário. Temos a pesquisa Veritar, que para mim assim não tem tanta credibilidade como a Datafolha, registrada, já estava registrada para sair hoje. Por outro lado, o portal CNN Brasil divulgou ontem que o tracking da pesquisa Atlas, que é a pesquisa que mais acerta ultimamente, o tracking é a pesquisa feita diariamente. Ela pega a evolução diária dos números. O tracking, às 11 horas da manhã de ontem, da pesquisa Atlas, estava trazendo já Flávio Bolsonaro 6,5 pontos atrás de Lula na simulação de segundo turno. E considerando apenas os válidos, o que seriam votos válidos, as pessoas que disseram que vão votar em um ou em outro, num eventual segundo turno entre Flávio Bolsonaro e Lula, a diferença era de 8 pontos pro Lula, 54-46. Então, de acordo com o tracking, que é essa pesquisa diária da Atlas, ontem às 11 horas da manhã, havia um grande estrago na candidatura de Flávio Bolsonaro, que Nas últimas pesquisas, estava empatado tecnicamente com Lula nas simulações de segundo turno. E mais, na maioria das pesquisas, numericamente à frente. Ou décimos, ou um ponto e pouco, dentro da margem de erro. Retome, por favor, Alisson. Bom, não, ele vai retomar depois do intervalo para a gente não atrasar aqui.
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11: Bora lá! São 6:27. Daqui a pouco, em nova versão, Eduardo Bolsonaro assume aporte de R$ 50 mil pro filme. Depois que, inclusive, o nome dele apareceu lá, mais uma vez vazado pelo Intercept Brasil, como co-produtor do filme. E um filme que ele dizia que não tinha nada que ver, que ele apenas tinha cedido os direitos de imagem. Ontem ele já mudou a versão. Não, é porque na verdade tem um dinheiro de um curso aí que eu ganhei, que eu investi, e aí o pessoal devolveu para mim $50 mil. Flávio cita filme sobre o pai e ataca site ao lançar pré-candidatura de Derrite ao Senado. Então, ao que parece, a campanha do Flávio está sendo mantida a todo vapor, né? Como se nada tivesse acontecido. E a conferir aí nas próximas pesquisas se vai haver ou não estrago na sua imagem, a sua intenção de votos. Isso vai fazer toda a diferença com relação ao discurso de agora, de que não, meu pai vai manter minha candidatura. Para falar a verdade, etc. e tal. Inclusive, Valdemar da Costa Neto, apesar de admitir todo o estrago que isso está fazendo, ele acha que é coisa de momento e tal, e não fala em substituir a candidatura do PL à presidência da República. Agora eu quero fazer uma pergunta antes de E a pergunta também a gente vai falar, a gente vai, digamos assim, jogar palavras ao vento, porque ninguém sabe, na verdade, né? Mas todos nós, eu tenho suspeitas fortes. De onde surgiram esses vazamentos? Eu tenho aqui um palpite forte.
12: Eu perguntei, né,
11: de que foi a própria equipe, foi o próprio Daniel Vorcaro. Por quê? Porque eles têm acesso a tudo, né? Os advogados dele têm acesso a todo o processo, já tiveram acesso. Para mim, a própria equipe do Daniel Vorcaro, o próprio Daniel Vorcaro, lá de dentro da prisão, pode ter mandado soltarem para a imprensa, para o Intercept, essas provas. Por quê? Porque Flávio Bolsonaro e toda a família Bolsonaro, apesar de agora a gente saber terem uma relação muito próxima de Vorcaro e patrocínio do Vorcaro, pelo menos para esse filme, publicamente tá falando: não temos nada a ver com isso, não. Tipo assim, isso aí é coisa do PT, do Lula, da esquerda. Nós não. A CPI do Master tem que investigar. O discurso era um. E aí ele pode ter ficado: opa, esse aí era o cara que me chamava de meu irmão, tá falando que não me conhece, que não tem nada a ver comigo? Ah, tá bom, então vamos ver. Pode ser, eu acho que a maior possibilidade é essa, que esteja sendo vazado pela própria equipe de Daniel Vorcaro. Mas o Alisson estava no meio de um raciocínio no bloco passado, pois não, Alisson Azevedo?
13: Zé, eu falava que é preciso ter calma, as pesquisas, e aí você me ajudou aí com o tracking da Atlas, né? Que já tem indícios, né? O tracking é um indício forte aí de que...
11: E pega o calor do momento, pode Exato. Ser que na segunda-feira já seja outra história,
13: pode
11: né?
13: ser, e é por isso que é preciso ter calma. Eu acho que o Flávio ainda é candidato e vai continuar sendo por algum tempo. Isso vai depender mais da movimentação da Polícia Federal do que propriamente desse caso. Agora, é um caso que eu falei aqui que tem coisa que pega, escândalo que pega e escândalo que não pega. Tem derrota, por exemplo, a do Messias, não pegou para a população. Essa eu acho que vai pegar. Tem meme, tem fala do Flávio, é a voz dele dizendo.
11: Já fizeram até um funk usando exatamente tudo que ele falou naquele isso. áudio, você já ouviu?
13: Já, ontem eu ouvi, sim. E aí tem essa. Isso vira meme e é ele dizendo: eu tô contigo. E aí, Zé, eu acho que você traz uma coisa interessante. O Vorcaro cumpriu a parte dele, pagou o dinheiro lá, né?
12: Não, metade.
11: Pagou
12: a metade.
13: Pagou, né? Um terço. Pagou.
11: Não,
13: a
11: metade.
12: 61 milhões, né?
11: Olha, outra coisa aqui, ó. É tanto detalhe que tá surgindo. Flávio Bolsonaro, ontem, falou que foram dos 24 milhões de dólares, foram pagos 12 milhões de dólares, ou seja, a metade, e mais uma quantia que ele não sabe. Essa e mais uma quantia que ele não sabe também. É quanto? Pra onde foi?
14: Foi pra onde?
11: Pois é. Não, Alisson.
13: Não, o Flávio pagou, né, gente? Pagou uma boa parte aí, isso não é pouco. E o que tá por trás disso? Quer dizer, qual que é a contrapartida? Porque isso não é filantropia. O Vorcaro, ele é muita coisa, mas ele não é um cara que faz filantropia social, né, gente?
12: Não,
13: ele,
12: tinha
13: ele
12: uma paga, troca ali, né?
13: Ele paga propina.
14: Se fizesse filantropia, não teria assaltado os planos de aposentadoria tantos trabalhadores.
13: Ele, né, paga lá no bicho, chama levado, né? É propina, são essas coisas assim que ele, o Vorcaro, paga. Agora, parece realmente, Zé, que você tem razão, o Flávio e a turma do Flávio não estavam correspondendo, né? Era uma fraternidade aí do meu irmão que não estava sendo correspondida. Então, parece que tem alguma coisa aí que vai indicando que o Vorcaro pode ter sim vazado pro Intercept. Agora, o Intercept é especialista nisso, vaza com
12: investigativo. Vazamento.
11: Já foram, opa, outra novidade. Opa, é tanta coisa.
13: Sim.
11: O Intercept já foi ao endereço daquela GoUp, aquela produtora,
12: né?
11: Que é de uma mulher aqui no Brasil que tem quatro instituições no nome, sim, dela, sozinha. Então, essa GoUp, que está em São Paulo e que tem sede lá nos Estados Unidos, foram lá atrás do endereço registrado nos Estados Unidos. E não tem nada da GoUp lá. Ninguém sabe, nem ouviu falar. Ficaram tanto tempo lá que até o pessoal do Correio apareceu por lá. E o pessoal dos Correios também dos Estados Unidos disse que não, nunca ouvimos falar dessa empresa aqui, não. Então, mais um indício de rolo.
13: O nome disso é Laranjice,
14: a empresa lá, produzindo um filme no Brasil, o dinheiro indo pra lá.
11: Ah, não, mas você não viu a justificativa?
12: O Eduardo falando que o dinheiro ficaria lá, né?
11: Não, não, você não viu a justificativa? Se fosse fazer aqui no Brasil, e olha que loucura, o filme gravado aqui no Brasil, mas tem que ser através de uma produtora.
14: Em inglês.
11: Em inglês. E aí tem que mandar o dinheiro pra lá, em dólar. E aí a justificativa que ele usou foi que não, a perseguição que tem aqui no Brasil hoje, a gente não conseguiria nunca fazer esse filme. Então é por isso que tem que mandar o dinheiro pra lá.
14: Lá, vá lá.
11: Oh!
13: É o Eduardo, não, que tá andando de primeira classe lá nos Estados Unidos. A
12: vivendo luxuosamente,
13: Piauí, vivendo,
12: né?
13: Uma vida de luxo, de diplomata. E a revista Piauí já vinha perguntando, mas Eduardo, quem paga?
12: Cadê o dinheiro?
13: Quem é que tá pagando isso tudo, né? E ele, enfim...
12: Ele falou do cursinho que ele vende, né? Com a esposa.
13: Pois é, mas isso não dá, né, gente? É dinheiro que não fecha. Então, tudo indica
11: que... O que a família Bolsonaro tanto faz em Dubai, que é outra pergunta que fica e que não quer calar, Alisson, você viu que num dos diálogos de texto lá, o Vorcaro pergunta pro Flávio Bolsonaro: você vai para Dubai? Não, mas meu irmão vai. Você precisa de alguma coisa lá? Durante o governo de Jair Bolsonaro, foram 53, pelo menos 53 viagens da família Bolsonaro a Dubai. Que esse povo
14: os Emirados Árabes compraram refinarias no governo Bolsonaro, compraram o oleoduto da Bacia de Santos, também, que só a Petrobras usa, e paga aluguel para os árabes hoje.
11: Olha, já tem, inclusive, aqui, ó, pra gente ver como é que é? A linha, uma das linhas de defesa, o Robson Mota. E diz, José Luiz, onde está o crime no episódio do Flávio? Bom, aparentemente não tem crime, não.
14: Me diga com quem tu andas.
11: Não, aparentemente, assim, se realmente o dinheiro foi todo aplicado no filme, se eles comprovarem isso, realmente não tem crime, não. Mas tem uma simbologia muito grande. Por quê? Ele conversava com o cara e tratando-o de meu irmão até um dia antes dele ser preso. E publicamente falava pra todo mundo que não, isso aí é coisa da esquerda, é do PT, é do Lula, tem que fazer CPI, ah, não, nem.

0: motoqueiro bandido do Brasil. É o dinheiro que era do BRB, que era dos aposentados, das prefeituras, de muitas prefeituras. Que era dinheiro arrancado de muitos fundos de investimento que foram lá e investiram.
1: Do Banco do Brasil, da Caixa Econômica Federal, através do Fundo Garantidor.
0: Exatamente, o Fundo Garantidor de Crédito. Eu tenho um amigo que estava investindo no Banco Master. Ele tinha lá 40 mil reais. Ele disse que tomou um calor danado, porque o FGC demorou um pouquinho para pagar, mas pagou. O FGC é nosso, é seu. Você que é investidor, que tem lá seus 10, 15, 20, 50, 100 mil, você paga por ele. É de todo mundo. O Fundo Garantidor de Crédito teve que ser acionado para pagar esse dinheiro do bandido do Vorcaro.
1: E quase quebrou.
0: E é esse bandido do Vorcaro que o Flávio tá chamando de irmão. É isso, ouvinte, é isso que não é crime, né? Faz mesmo a defesa do Flávio.
2: Eu acho que tem mais coisa pra sair aí. É, a gente tá vivendo um clima de ansiedade em nível de sabermos o quanto esse imbróglio é difícil resolver. Agora, eu acho que a população tem que tomar muito cuidado, Zé Luiz, e pros nossos queridos ouvintes, o Alisson, é que a família Bolsonaro só vive em volta dos Bolsonaros.
1: Claro.
2: É tudo para livrar a família Bolsonaro. Não tem nada a ver com o povo brasileiro.
1: Os milhares que foram presos lá eram uma turma de malucos, segundo o próprio ex-presidente, e eles cuidam de si. O resto
2: só cuida
1: é para servi-los.
0: Tem um detalhe aqui, que é o seguinte: o núcleo da campanha do Flávio ficou muito irritado com essa situação.
2: Sim.
0: Com
1: eles esse áudio. Sabiam, né?
0: Porque eles não sabiam. Eles não sabiam que a relação do Flávio com o Daniel Vorcaro
2: era, nesse nível,
0: era,
2: né,
0: tão íntima, tão forte. Então, a primeira reação do núcleo duro lá da campanha, que é o PL, né? Que é a turma que tá lá, o Marinho, o Valdemar Costa Neto, essa turma também que não é santa. Mas a primeira reação é o seguinte: Flávio, por que que você não nos contou? Pra gente blindar, dar um jeito de blindar você. Eu acho que seria muito difícil blindar. Tem uma cena que ela é muito assim, suco de Brasil, né? Que foi aquela primeira entrevista ali, com o Flávio tava na saída do Supremo, que ele tinha ido conversar com o Edson Fachin, e aí o repórter do Intercept pergunta pra ele sobre essa história da relação do filme do pai com o Vorcaro. E ele ri e ele mente. Ele mente e ele chama o repórter de militante. Ah, você tá fazendo trabalho de militante.
2: Primeira entrevista.
0: Então, aquela cena, eu penso que ela...
3: Ele fala que é mentira em alto bom som, dá uma gargalhada.
0: Isso.
3: E falou, ó, jornalistas, tipo assim, agora você é militante e sai ao estilo Jair Bolsonaro, das costas para os repórteres sem responder direito.
0: Mas eu acho que ali ele teve uma surpresa. Ele mentiu. Ele mentiu ali.
3: Ah, ele não mexe, não, rapaz. Não, homem de bem não mente, não.
0: Ele mentiu claramente. Mas ele teve ali um choque que veio se confirmar mais tarde, né?
3: Infelizmente. Eu tenho que te interromper novamente. O assunto é extenso. E tem um ouvinte aqui te elogiando muito. José, esse Alisson é muito fera.
2: Demais.
3: Como ele tem consciência no que fala? Quanto à desconfiança sobre o dono do Banco Master ter entregue o Flávio Bolsonaro, concordo com você. Baixou no Vorcaro o espírito do grande Beto Carneiro, vampiro brasileiro. A vingança será maligna. Abraços do Haroldo, brincando, inclusive, lembrando o vampiro brasileiro. Voltamos em instantes.
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2: A nossa live, a edição das mensagens de voz por conta do Fabinho, Fábio, Fernando Bortolin. Vamos lá, querem interagir com a gente, ouvinte? O número é 3226-9490. Para você interagir em. Bom, vamos lá. O Alisson estava no meio de um raciocínio e ele continua agora. Falando dos últimos escândalos ou possíveis escândalos envolvendo a família Bolsonaro, Alisson.
3: Então, Zé, alguma coisa dá pra gente perceber até agora, assim, tem uma queda de braço grande do Daniel Vorcaro e parece que você tem razão. Ele lança esses vazamentos, mas na medida também que ele vaza isso
2: quer
3: tudo,
2: dizer, pode ser
3: pode
2: ele,
3: ser,
2: a gente pressupõe
3: claro,
2: que seja, né?
3: É uma hipótese aqui, né, Zé? Agora, ao mesmo tempo, veja só, que ele vaza essas coisas, se ele vazou mesmo, o pai dele é preso. E isso é simbólico, esse negócio. Imagina assim, você tá num processo, ele, né? Tá lá numa prisão e tal, num processo judicial, que ele tá cogitando uma delação. Aí o pai é preso. Isso é um golpe, é um baque muito grande. Então, essa delação do Vorcaro, já havia com a Polícia Federal uma disputa para que ele falasse. Segundo as informações, ele estava querendo fazer delação, aquela delação lá, Mauro Cid, no início da delação dele, né? Aquela delaçãozinha que não prejudica ninguém, que não fede nem cheira, né? E a questão não é a delação.
2: Inclusive, Alisson, aí eu tenho que ir pontuando, né?
3: Vamos lá, Zé.
2: É muita coisa.
3: Vamos conversando, tô batendo figurinha aqui.
2: A questão da. Ele fez uma proposta de delação um dia desse, né? Daniel Vorcaro. Não constava o patrocínio para o filme do Bolsonaro na proposta de delação do Daniel Vorcaro.
3: Pois é, então assim, a hipótese pode ser que ele tenha vazado, mas pode ser que também a Polícia Federal tenha mandado o seguinte recado: ó, a gente pode vazar aqui, a gente tem acesso ao seu celular, meu querido. Não adianta você querer fazer delação aqui pra inglês ver que não vai funcionar, não. E outra coisa, vamos prendendo seu pai, né? E aí, como é que vai ser? Então, essa delação do Vorcaro parece que ela não vai ser uma delaçãozinha de meia tigela, não, Zé. Ela vai ser uma delação de peso. E eu
2: penso, porque, Alisson, o celular do Vorcaro tem muito mais do que ele propôs falar na delação. Justamente. Então, assim, pra ela ser aceita, tem que ter muito mais do que já tem no celular dele.
3: Pois é, por isso que também pode ser. Esse vazamento que a gente sabe que acontece lá, a Polícia Federal vai lá, acha um, né, que foi, ó, intercept, tá aqui, ó, publica isso aí, e aí mostrar pro Vorcaro o seguinte: Vorcaro, você tá pensando que a gente vai aceitar qualquer delação? Não vai. Aí vaza, no outro dia, o que que fez? Prendeu o pai dele. Essa delação vai ser rápida e vai ser bombástica.
4: E uma coisa interessante falar sobre a questão do pai dele, o senhor Henrique, o pai dele parece-me, pelo que li, pelo que eu ouvi, que estava envolvido numa verdadeira gangue de pagar os aliados ali, inclusive aquele rapaz que até hoje não tem muita investigação sobre a morte dele na Polícia Federal.
2: O sicário. Significa assassino.
4: Que isso. É uma história que ninguém sabe direito como aconteceu. Eram na faixa de R$400 mil para manter aquela gangue ali, né? E o pai dele ficou com como se fosse a supervisão desses, como se dizer, baixos aliados, né? pagando pra poder manter e tudo mais. Gente, eu fico pensando, esse Vorcaro tomou conta de tudo no Brasil.
3: Gente, esse filho 05 do Bolsonaro, que já, esse é irmão do Flávio, é filho do Bolsonaro, não é isso?
4: É o Eduardo?
3: Não, o Vorcaro.
4: Não é filho. Mas ele é do Brasil todo.
3: É filho do Bolsonaro.
4: Brincadeira. E o Ciro tá feliz, porque agora não tá sendo citado tanto como foi a semana passada.
2: Esqueceram do Ciro Nogueira.
3: Mas esse tá batido na estrada, né, gente? Esse foi esquecido, mas acabou. Acabou o homem.
4: Você acha?
3: Acabou. O Ciro, aquele negócio assim, aquele ferido ali no meio do caminho, todo mundo... O governo, né? A base governista vai atacá-lo. O Flávio não deu guarida a ele, se afastou dele. Então esse está ferido no meio do caminho. Agora eu digo o seguinte: o Vorcaro é tão perigoso que ele tinha um esquema de compra, de poderosos, mas ele tinha também um esquema de ameaça, que era liderado pelo sicário, que tem um suicídio aí muito complicado.
4: Mal explicado,
3: Mal explicado.
5: A Polícia Federal explica esse suicídio.
2: A Polícia Federal fala que tem tudo, que inclusive a cela de segurança máxima tinha câmera para tudo quanto é lado.
3: Mas já começa a acontecer coisas aí estranhas, né? Porque ontem foi dito que está sendo investigado um agente da Polícia Federal e uma delegada da Polícia Federal foi afastada.
2: Uma delegada e o marido dela, que é policial federal aposentado.
5: Já que tocamos no assunto da Polícia Federal também.
2: One moment, please. Sim. Vamos lá, agora são 6:52. Ouvintes interagindo com a gente. Bom dia, Thiago Souza. Esse filme do rolo da família Bolsonaro tá mais pra cavalo paraguaio. E o Flavinho e o Bananinha levaram a rachadinha a um novo nível de corrupção jamais existente. Essa história de filme é apenas um pano de fundo para bancar a estrutura para taxarem o Brasil. Esse o Thiago Souza. Lembrando, né, que um ano atrás, Eduardo Bolsonaro estava trabalhando arduamente contra o Brasil lá nos Estados Unidos, tentando livrar a cara do pai. 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
3: Zé, eu penso que é muito divertido. O ouvinte aí, o Thiago, fez uma síntese que vai mostrando assim o que as pessoas vão conseguindo fazer as ligações, né? Essa história de rachadinha tá voltando agora, porque antes ficava meio no campo da piada, né? Ah, é loja de chocolate, ah, é rachadinha porque tinha funcionário em gabinete e tal. Isso ficava no campo da piada. E agora essas coisas vão sendo recuperadas, essas coisas vão sendo resgatadas. Então, assim, eu acho, meu palpite é que isso vai colar, mas o meu palpite também é que o PL e o próprio Bolsonaro vão insistir na candidatura do Flávio, tentar vitimizar o Flávio até não poder mais, até o último momento. Se é que vai chegar esse momento de não poder mais, porque eles não querem a Michelle e eles não querem principalmente ninguém de fora da família. Entre o Flávio e a Michelle, por exemplo, que é o Rogério Marinho, Donizete.
4: Sim.
2: Senador Rogério Marinho,
3: que é
2: inclusive ontem falando na CNN, para defender ou relativizar, né, citou uma fake news que começou lá com o Lauro Jardim. Não, mas
4: o Lauro Jardim teve
2: um filme,
4: né,
2: do Lula, que também foi patrocinado pelo Master, pelo Vorcaro. Não, o produtor do filme, documentário, que na verdade foi um documentário sobre o Lula, lançado em 2024, falou, inclusive está querendo processar, disse que não teve dinheiro nenhum, nem de Master, nem de Vorcaro, nem de nenhuma empresa do Vorcaro. Pois não, Alisson?
3: Não, é só assim. Então, o que é hoje? Tem uma hierarquia aí. Eu acho que é o Flávio. O Eduardo não tem condições políticas de ser candidato. porque tá lá nos Estados Unidos.
5: O pai tá preso.
3: O pai tá preso. Aí tem a Michelle. Nem o Bolsonaro quer a Michelle.
5: Pode guindar o Renan, né?
3: É porque existe.
4: O Renan é candidato a deputado federal lá.
3: Lá em Santa Catarina.
4: E o outro senador,
2: O já é o Renan, já é vereador lá.
4: Mas ele é candidato a deputado.
3: Não acredito que o Renan tenha condições.
2: Mas isso é brincadeira, né?
3: Não,
2: Renan não tem a mínima condição, né, minha gente?
3: Não tem.
5: Mas, dado o quadro que aí está, o Renan é o mais limpinho.
3: Nossa senhora. Mas não tem. Quem tem perfil para política na família Bolsonaro é realmente o Flávio. Ele caiu nesse negócio agora porque não teve jeito, né? Mas ele tem um perfil mais político ali. Agora, a Michelle. O Bolsonaro não quer porque não existe ex-filho, mas existe ex-mulher, né? Então, ele não quer a Michelle, não confia.
2: Não tem o sangue Bolsonaro, né? Ela tem o sobrenome postiço, que um dia ela pode deixar de ter, né? Como você falou, e ele não teria controle total sobre ela, como tem sobre os filhos. 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
6: Alô, Zé Luiz. Alô a todos os participantes da mesa aí. A pergunta que fica é o seguinte: se consolidar mesmo essa caída do Flávio nas pesquisas, a pergunta que fica é a seguinte: para onde vai os votos? Será que vai para Lula? Será que vai para o restante da direita aí? Ou seja, Caiado, Zema? Vamos esperar cenas dos próximos capítulos. E gostaria de ressaltar aí, né, a grata surpresa, né, a grata revelação aí do Alisson, muito coeso em suas colocações, tá certo? Abraços, o programa hoje tá show, hein? Pegando fogo, imperdível. 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
5: é
2: a segunda melhor cidade do interior de
5: Goiás.
2: Exatamente. Primeiro lugar tá a Luândia, né? 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
7: Bom dia, Zé. Bom dia a todo mundo aí. Zé, algumas coisinhas rapidinho. Ontem de noite o Birubiru da Interativa tava lá no show do Frejá. Seu Pablo Costa. E outra coisa, gente, realmente o cara canta muito Frejá. E outra coisa, meu gente, o Mutirama não pode ficar fechado. E outra coisa, o Mutirama não pode ficar só para brinquedo. Porque a estrutura que eles montaram, a ideia que a pessoa teve de misturar brinquedo, aquele lugar maravilhoso, Mutirama, com gastronomia, com show, foi uma sacada assim de mestre, gente. Gente, pelo amor de Deus, não deixe o Mutirama fechado, gente. Bom final de semana, gente, com Deus.
2: 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Então, se você quiser ir hoje, ontem teve show do Frejá. 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
8: Bom dia, pessoal da Ativa, aqui é o Daniel de Aparecida de Goiânia.
2: Olha
8: ele aí de novo, Alisson Azevedo. Alisson Azevedo é conterrâneo da minha esposa. São Félix do Araguaia. Eu conversei com ele no Facebook uma vez, não sei se ele tá lembrado. O cara é gente boa, viu?
2: É a terra do Xambari, né?
3: Xambari, São Félix, um abraço pra todo mundo lá de São Félix do Araguaia.
2: Terra boa.
3: Terra boa.
2: Tem aqui a participação do Haroldo José, a audácia do Vorcaro é de chamar a atenção. ele não se constrangeu em hora nenhuma e comprou todo mundo que estava à venda. Esta opinião do Haroldo Zetti.
5: É, exatamente. Ou seja, ele era um caixa muito generoso. Tem um amigo de vida, né? O irmão do filho do ex-presidente.
2: Não, não. Amigo de vida era Ciro Nogueira. O Ciro, senador Ciro Nogueira. Senador. Que era cotado para ser vice do Flávio Bolsonaro. Que foi ministro Bolsonaro.
5: Exatamente. E aí ele foi enrolando todo mundo nos seus tentáculos, né? E, inclusive, envolveu muita gente do bolsonarismo, muita gente da esquerda, da Bahia.
2: Gente de bem.
5: Né? E não vale também querer expurgar agora o pessoal, querer isolar o petismo da Bahia que está envolvido nessa história também, não. Ou seja, o resumo da ópera, Zé, é que os crimes não têm legenda partidária. É um povo que tem tentáculos, ele busca se proteger para se proteger em todos os lugares. E agora, no som, veja bem, o governo mal, ou seja, nem digeriu a negação do Messias lá no Congresso e já surgiu o revés aí com o caso Vorkar, o caso do senador
2: Ciro Nogueira, pai do Daniel Vorkar, Flávio Bolsonaro.
5: E nesse silêncio aí, desse eco todo, ontem a Polícia Federal recebeu a determinação para tirar aquele delegado que descobriu uma pontinha da ligação do Lulinha com o careca do PT. E assim como aconteceu lá atrás com o Bolsonaro querendo tirar e mandando tirar, e tirou o delegado que investigava o negócio da rachadinha ou do lucro exorbitante da lojinha de chocolate do Flávio, lá no Rio de Janeiro, agora também o delegado que levantou essa investigação foi tirado do caso que investiga o assalto dos descontos do INSS, dos descontos aposentados. E isso aí passou como pano de fundo, porque o assunto Flávio Bolsonaro é maior.
2: Olha, eu gosto de ir pontuando sobre quase tudo, né, que os comentaristas falam. A Polícia Federal substituiu o delegado Guilherme Figueiredo Silva da chefia da investigação sobre fraudes no INSS, sob a justificativa de que havia a necessidade de dar uma maior estrutura e alterar o escopo do inquérito, que passou da divisão de repressão a crimes previdenciários para a coordenação de combate à corrupção e lavagem de dinheiro. Como o inquérito ganhou novas ramificações envolvendo autoridades com foro privilegiado, ele foi deslocado para instâncias que tratam de tribunais superiores. O delegado substituído era o responsável por solicitar investigações envolvendo o empresário Fábio Luiz Lula da Silva, o Lulinha, suspeito de envolvimento com o principal operador das fraudes. A Polícia Federal garantiu que os demais delegados e investigadores continuam atuando na operação. E vamos ver aí se vão continuar investigando o Lulinha ou se a investigação do Lulinha, depois dessa troca de delegado, vai ficar de escanteio.
3: A Polícia Federal tem crédito, né, gente? Vamos dar o crédito.
5: E tem uma coisa.
3: E a justificativa é boa. A justificativa não é ruim. Agora, eu tenho um negócio aqui, né? O Donizete, né? As legendas, é coisa do, a corrupção tá em todas as... Donizete, o caso Master, Donizete, pegou a direita de calça curta. É a direita, Donizete.
5: Não, pegou o bolsonarismo.
3: Não, não, não, não, não, não só. Não só, Donizete. Donizete, estava pegando antes o Ciro Nogueira, estava pegando gente do Centrão, e agora virou o escândalo Bolsomaster. Mas é um escândalo, porque fora o PT da Bahia, e aí eu concordo com você, e acho que precisa investigar mesmo, fora o PT da Bahia, é a direita.
5: Não
3: é um escândalo da direita e da extrema direita.
5: Não vale deserdar o PT da Bahia, não.
3: Não, mas quem disse isso, Donizete? Eu disse aqui? Não disse isso, não. Eu disse.
2: Olha só, e diretor do filme de Lula nega ter recebido dinheiro de Vorcaro e ameaça processo. Demetrio Vecchioli no Metrópolis. Oliver Stone e produtores do filme Lula negam qualquer apoio de Vorcaro, do Master ou de fundos ligados a ele. Ou a eles. São 7:06. Voltamos em instantes com mais Falando Sério, um programa Fujioka. 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Bom, inclusive tem ouvinte aqui participando pelo 3226-9490. Poderíamos fazer um programa com o Alisson, o Thiago Zancopé e o Pablo Coça.
3: Tudo
2: esse
3: gente boa.
2: Esse programa seria de conhecimento surpreendente, juntando as três melhores cabeças de conhecimento de Goiás. Se não forem do Brasil, olha só, Júnior Silva. 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
8: Olha, a gente estava aqui conversando sobre a comida do Equador. E o Alisson falou que comida típica lá é o patacone. Que se for a mesma coisa que eles fazem em Cuba, nunca fui em Cuba, mas eu descobri nas minhas temporadas em Miami que se eu quisesse comer uma comida mais parecida com a comida brasileira e por um preço não tão alto, era restaurante cubano. Que a comida é muito, como foi a comida também levada pelos escravizados africanos para Cuba, eles comem arroz, comem feijão. E aí tinha lá uma batata, meu amigo, que eu particularmente, batata não, uma banana, que era banana verde cortada em tirinhas e frita, ela vira tipo uma banana chip, é isso mesmo?
9: Isso mesmo, parece uma batata, assim.
8: Fica o bem crocante, né?
9: Bem crocante, tem também, agora tem uma coisa...
10: É de origem dos índios, do Caribe.
9: Indígena no Equador, muito forte, a interculturalidade lá é muito forte, e tem o chocolate também, de muita qualidade, o chocolate em pó do Equador, a gente fica pensando, não, aqui no Brasil... come açúcar aqui. O chocolate muito bom. Agora, esse é um negócio. Vai pra Cuba!
8: Inclusive eu, quando tava em Miami, eu achei que era fácil de... Não tem!
10: Não é
8: exatamente
10: fácil.
8: Por causa do embargo, não tem. Ali um voo seria, sei lá, de 20 minutos de Miami a Havana. Não tem voo. Se quiser ir pra Havana, tem que fazer conexão. São voos demoradíssimos. Eles fazem tudo pra dificultar a ida de americanos.
9: E agora tá pior.
11: O Iranado.
8: Iranado, eles são, né, 150 quilômetros apenas de mar, é muito perto.
9: Muito perto.
8: Vamos lá, agora são 7h14. Bora lá em frente com Falando Sério, um programa Vieira Pisos, o maior estoque de revestimento premium ou premium do Centro-Oeste. 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Tem aqui a participação do nosso ouvinte que diz o seguinte: teve lá aquele ouvinte que sugeriu Pablo Coça, Zancopé e Alisson. E aí, o nosso ouvinte, vamos ver o nome, a nossa ouvinte Liliane Tavares, a fotógrafa Liliane Tavares, diz: pelo amor da Virgem, coloquem também o André Rodrigues e o Henrique Morgantini, o Morgan, nessa roda de cabeças brilhantes. Então seria um quinteto: André Rodrigues, Morgantini, Pablo Coça, Alisson Azevedo e Thiago Zancopé.
11: Aí o programa não poderia ser num estúdio, tem que ser numa padaria.
9: Oh, muito bom, muito bom.
11: Ou no Expresso Caipira.
9: Melhor ainda.
8: Bora lá, mais ouvintes interagindo com a gente. Interagindo com a gente pelo 3226-9490. Dentro de instantes tem mais interatividade, tem mais ouvintes interagindo em nova versão. Eduardo Bolsonaro assume aporte de US$50 mil para filme. Hoje, equivalentes mais ou menos a 250 e poucos mil reais. O ex-deputado federal apresentou ontem uma nova versão sobre sua participação no filme Dark Horse, que vai retratar de maneira inclusive poética, né? Porque tem muita coisa que não aconteceu. Olha só o roteiro do filme. No caso da facada, por exemplo, o cara que dá a facada no filme é um cara que Bolsonaro tinha prendido quando
11: tava no exército.
8: Quando oficial do exército, um cara que ele prendeu e resolveu se vingar. No filme, ele é salvo por causa de uma senhorinha que passa uma oração pra ele antes da facada, por exemplo. Então, é cheio de fantasia. No começo do filme, Jair Bolsonaro
11: é protegido por forças espirituais.
8: No começo do filme, ele é apresentado como um cara que luta contra um grande cartel de tráfico de drogas. E por aí vai. Coisas, né, que não aconteceram na vila. E aí pegam. A condenação dele no filme é de 43 anos e não de 27 anos de prisão. E por aí vai, tem muita coisa que não bate nada, que é fantasia mesmo, que é obra de ficção. São 7h17. Oi.
12: A gente tem que rir das coisas, o povo é muito engraçado. Tem um ouvinte aqui que entrou em contato e ele escreveu assim: o Dark Horse, né?
8: Dark Horse. Olha, cavalo preto que é uma idiomatic expression. Mas, expressão idiomática que significa azarão.
12: Ele tá dizendo que é uma eguinha pocotó.
8: Oh, oh.
12: Eu tô rindo porque eu achei engraçado. Oh, oh.
8: Mas eguinha eu pocotó. Fico pensando. Olha aqui, outro raciocínio. Um filme que só do Daniel Vorcaro / Empresas Master tinha 134 milhões de patrocínio.
11: E mais outros investidores.
8: Outros investidores, a suspeita de que emendas parlamentares, de parlamentares, deputados federais da direita, estariam também alimentando o esquema desse filme. Além disso, né, tinha até um esquema lá do patrocinador pequenininho que ia investir de US$500 mil a US$1 milhão. US$500 mil. Aí, o que investisse US$1 milhão e 100 mil, que são hoje perto aí de R$6 milhões, teria direito a um esquema de imigração de visto americano. Olha que loucura.
11: Ah, negociando até visto.
8: Patrocina e ganha um visto americano. Tem uma coisa assim. Então, um filme com tanto investimento tinha que dar muito lucro. E o último filme feito pela dupla daquele ator americano que faz o papel do Jair Bolsonaro e seu parceiro, arrecadou no total 4 milhões de dólares. Ou seja, cerca de 20 milhões de reais.
12: É muita coisa.
8: Mas que sucesso fantástico é esse de bilheteria que estavam esperando para um investimento tão alto. Para um cara como o Vorkaro, que estava acostumado a investir e triplicar, quintuplicar o que ele investia através de fraudes. Que investimento bom é esse? Então ele ia investir 134 e lucrar 500 milhões de reais, 600 milhões de reais. Só que não, é impossível um filme desses fazer uma bilheteria como essa.
12: E que loucura. O custo do filme,
8: meus amigos, é maior do que 15 dos 20 últimos vencedores do Oscar.
12: Que absurdo.
9: O Eduardo Bolsonaro também, né? O que ele tá falando aí que recebeu é dinheirinho de troco, que foi repassado, né? Porque 50 mil dólares, que dá aí mais de 250 mil reais, foram repassados 134 milhões. Então, pelo amor de Deus, né? É dinheiro de troco e ele tá tentando já se blindar das acusações que virão, que já estão vindo, que ele é bancado lá nos Estados Unidos com o dinheiro do Vorkaro.
8: Vamos ter cuidado, não, né?
9: Acusações.
8: Por enquanto são apenas acusações.
9: Não, eu disse. Mas o verbo é bom.
8: E olha só o sucesso de público. O documentário A Colisão dos Destinos, que retrata a trajetória do ex-presidente Jair Bolsonaro, estreou anteontem nos cinemas brasileiros, registrando baixíssima ocupação e salas quase que completamente vazias. A produção, focada na exaltação da figura política, ignorou polêmicas recentes, né? Como, por exemplo, ignorou a tentativa de golpe, ignora a esposa atual de Bolsonaro, Michele Bolsonaro, ignora a derrota nas eleições, bom, e vários outros aspectos aí da vida de Jair Messias Bolsonaro. Se esse documentário for um termômetro, esse filme sobre o Jair Bolsonaro, cujo projeto, cujo plano é lançá-lo 20 dias antes das eleições, não deve ser lá também um sucesso tão estrondoso de público como estão esperando, como estavam vendendo para os investidores, Alisson.
9: O pessoal não é muito de ir ao cinema, né? O pessoal aí que gosta do Bolsonaro não é muito de ir ao cinema, ao teatro.
12: Não gosta de cultura, né?
9: Pessoal que bebe detergente.
12: Falaram tanto dos prêmios que o Brasil ganhou em Cannes, no Oscar, não é? Então, de certo, eles estavam querendo também entrar na trilha.
8: Quem sabe esse filme vai concorrer e vai ganhar o Oscar.
12: Mas que o lançamento é agora em setembro, né?
9: Mas teve um ouvinte que fez uma pergunta muito interessante, continuando com o raciocínio assim, mais político mesmo, né? Que assim, ó, pra onde é que vão os votos do Flávio? Porque eu penso que o Flávio vai até o limite manter a candidatura, mas eu também penso que ele vai perder. O track que o Zé traz aqui da Atlas já tá dando esse indício, que ele vai perder pontos. Pra onde é que vai isso? Não acredito que vai pro presidente Lula. Quem vota no Flávio, em geral, em
12: vai
9: regra,
12: pro Zema.
9: Não vota pro Lula. É isso.
8: Outro indício que tá preocupando os companheiros, os correligionários, os apoiadores políticos de Flávio Bolsonaro. Hoje, inclusive, dizem que essas apostas, elas são mais certas do que as pesquisas eleitorais. Por quê? Se aposta, gente, e lá nos Estados Unidos isso é muito mais forte, né? Eu não sei se é através de plataformas internacionais, as pessoas apostam dinheiro hoje na eleição. Ou seja, quem apostou no cara que no final das contas vence, ganha, né? Multiplica o dinheiro que investiu, e quem apostou no que perdeu, perde tudo que apostou. E aí, meu amigo, nas apostas, Flávio Bolsonaro aqui no Brasil estava ganhando até a divulgação. E depois que houve a divulgação das conversas com Vorkaro, e acredita-se que a maioria do pessoal que esteja apostando seja o pessoal mais alinhado com o Flávio, porque ele já estava ganhando, houve uma reviravolta nessa pesquisa das apostas, que é, não, quem o pessoal está apostando dinheiro que acha que vai vencer a eleição. Flávio Bolsonaro até quarta-feira estava vencendo de Lula nas apostas. E houve uma reviravolta que Lula já teria passado 10 pontos à frente de Flávio Bolsonaro nas apostas em dinheiro.
11: E a história do filme também, Zé, que estava previsto para ser lançado às vésperas da eleição, e o filme já...
12: Setembro.
11: Já concluíram as filmagens, tudo tá na fase final de mixagem, de finalização
8: de
11: da...
8: edição, da, né?
11: De pós-produção e etc. E a previsão é lançar agora no segundo semestre de 2026, com a data especificada ainda não confirmada oficialmente. Mas agora o que fica na dúvida é que essa fase de mixagem e tudo, ela não é barata também, de finalização, de pós-produção e tudo. É onde se
8: e depois a distribuição também é caríssima para você fazer chegar às salas de cinema. Gente, a negociação é pesada.
11: Agora, com a sangria na viabilização do orçamento aí, será que vai ter dinheiro?
9: Acabou.
11: Né?
9: Acabou. Esse aí eu acho que dá para cravar. Esse filme já era. Fez água, não tem jeito.
12: É tanto dinheiro que queimou esse cara
9: filme,
12: tinha.
9: Queimou o filme. Não tem jeito.
12: Ele dava dinheiro pra todo mundo. Até eu tava querendo pedir patrocínio.
9: Mas resta saber o que ele pedia em troca, né? Essa é a grande pergunta que é preciso fazer pros Bolsonaro hoje em dia.
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12: Eu queria perguntar aqui pro Alisson, principalmente, o Donizete, vocês, Zé Luiz, os nossos queridos ouvintes. Quando uma pessoa começa a agir da forma que o Vocaro agiu e criou esse imbróglio que é o maior rombo financeiro bancário do Brasil, você acha que ele nunca seria descoberto? Ele acha que nunca seria descoberto?
9: Ele acha que não. Ele, inclusive, tem essa especulação na imprensa, né?
12: Sim.
9: Ele acha que os crimes dele eram perfeitos porque ele se blindava de vários lados. Não, ele se blindava dando dinheiro para uma série de pessoas, inclusive pro Flávio Bolsonaro, tá aí, né? E ele se blindava também através de uma rede muito forte de ameaças.
12: Aí ele pegava a esposa do Alexandre Moraes?
11: Ou seja, ele...
8: Não, peraí. Cuidado, pegava a esposa do Alexandre de Moraes pra ter outra conotação.
12: Não, tô dizendo,
8: ele contratou. Ah, bom.
12: Vamos
8: o escritório
12: aqui.
8: Do Alexandre, da esposa do Alexandre de Moraes por 129 milhões.
12: Quer dizer,
8: do que o contrato.
12: Ele
8: do
12: se
8: filme.
12: Armava com todo mundo?
9: Isso.
12: Até com um grande escritório, como da esposa.
9: Do Alexandre de Moraes.
12: Alexandre Moraes. O Toffoli no meio também, né?
9: Com o Tayaya lá e tal. Então, ele se blindava. E ele achava realmente que ele cometia o crime perfeito. Ele achava que não seria assim. Como todo bom bandido, né? O Al Capone só foi pego pelo imposto de renda, né? Mas o Vocaro achava que não seria descoberto, Lili. Ele acreditava que não.
8: Voltamos em instantes. 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
6: Bora lá, penúltima parte do Falando Sério na Rádio Interativa FM. Vamos lá, tem aqui a participação do nosso querido ouvinte Fernando Costa, que diz: muito bom ter o Alisson de volta para dar uma equilibrada nos participantes de sábado. Inteligente, articulado e de grande visão. Aí ele coloca visão entre aspas. Para quem não sabe, o Alisson é cego, né? Mas apesar de não enxergar, ele tem uma grande visão. Muitos têm olhos e não enxergam, conclui ele. Bom final de semana a todos. Fernando Costa, pode agradecer o Fernando, Alisson.
7: Obrigado, Fernando. Tá muito obrigado. Um grande abraço pra você.
6: E realmente é um homem de grande visão.
3: E opa, faz tamo mesmo.
7: Aqui, tamo aqui. Esse negócio de equilibrar, eu acho que ele quis dizer que vocês são de direita.
3: Ah, não.
6: Mas você já chamou o Zé de direitão.
3: Não, eu não sou nada.
6: Ah, eu acho que o Zé tá é direitão. A Lili não, é de centro.
3: Eu sou centro, não gosto de centrão.
6: É direitão e centrão, né?
3: Eu fico olhando de um lado e de outro. Centrão.
8: E não há crime em ser de esquerda ou ser de direita. Eu acredito até, gosto da pluralidade ideológica, porque quem pensa, a unanimidade, que já teve alguém que já disse.
7: Nelson Rodrigues.
8: A unanimidade é burra.
6: Toda unanimidade é burra.
8: Exatamente. Então, não é, a gente não precisa criticar a esquerda ou a direita, não. Eu acho que é o conjunto de ideias, a discussão, trazer tudo à mesa, é que é possível construir uma coisa. Agora, eu não gosto é dos extremos, tanto da direita quanto da esquerda. Porque o extremo é o lugar onde vive a ignorância. E quem tem certeza de tudo, quem sabe tudo e que acha que nada vai mudar, esse sim precisa se tratar e com a boa dose de aculturamento. Isso é que precisa. É isso.
6: Bora mesmo. Lá, olha só, vamos em frente com o Falando Sério da Rádio Interativa FM. Quer interagir, ouvinte? O número é 3226-9490. Vamos lá, 3226-9490, à sua disposição. Tem aqui, eu tava devendo aqui os números da tracking, que é a pesquisa diária, minha gente. Então, quem paga, quem contrata essas pesquisas, às vezes paga para fazer o tracking, que é, em campanha política, e isso as grandes campanhas todas usam. contrata uma pesquisa só para ficar fazendo dia a dia, para ver a evolução hoje, amanhã, depois. Tracking da Atlas indica Lula 7 pontos. Aqui eles arredondaram, né, para cima. Na verdade, 6,5 pontos à frente de Flávio no segundo turno, escreve Caio Junqueira no portal CNN Brasil. Levantamento diário, e aí o tracking tem uma amostragem pequena e que flutua muito, né, porque é um dia apenas. Levantamento diário após vazamento de áudios indica Lula com 49,1% e Flávio Bolsonaro com 42,6% das intenções de voto. E mudança no cenário da disputa. Então, esse é o resultado de trackings realizado pelo Instituto Atlas até 11 horas da manhã de ontem, simulando o segundo turno. É bom, tsunami. E como é que ficam os outros? Segundo, bom, tem aqui projetando apenas os votos válidos, segundo fontes ligadas ao Instituto, o cenário seria de 54% para Lula e 46% para Flávio. O levantamento também, segundo aqui o portal CNN Brasil, apontaria os demais candidatos da direita, Ronaldo Caiado, Romeu Zema e Renan Santos, não registrando mudanças significativas em relação ao cenário anterior. Ambos apresentaram leve alta no primeiro turno, mas recuo no segundo turno. Então, a leitura inicial, de acordo com o blogueiro aqui, dos pesquisadores, é que o impacto do episódio Vorcaro atingiu principalmente o eleitor indeciso de perfil moderado e de centro.
7: A tsunami na candidatura do Flávio. Tudo agora é muito apressado, mas assim, o Flávio era o candidato que tinha condições de enfrentar o Lula no segundo turno. O Zema, o Caiado, talvez nem cheguem, nem tenham condições de chegar ao segundo turno, e se chegarem, não tem condições de enfrentar o Flávio, de enfrentar o presidente Lula. Agora, esses votos por força de atração que o Flávio perde, devem ir pro Zema em primeiro lugar, porque o Zema está mais bem posicionado do ponto de vista de pesquisa e de marketing. O marketing do Zema nas últimas semanas.
9: Né?
7: Não, mas tem colado. Assim, fala bobagem, parece que é um negócio que desde 2018.
9: Ele ganhou a eleição com isso, né?
7: 2018 foi a grande bobajada. Agora, o marketing do Zema está bem posicionado.

0: o grande centro de disputa dos candidatos é o Sudeste. Você sabe disso, né?
1: Sim.
0: Você sabe que Minas Gerais é o foco ali, São Paulo.
2: E quem vence Minas, vence as eleições.
0: É, aconteceu isso das últimas vezes. Então,
1: desde a redemocratização.
0: Não é São Paulo que decide mais, né?
1: 98. Não, assim, é porque dizem que Minas é um resumo do Brasil.
0: É o resumo, minha terra.
1: Então, assim, e lá realmente tem muita influência do Sudeste, tem muita influência numa determinada região do Nordeste. Então acaba sendo um resumão do Brasil no segundo mais populoso estado brasileiro e, por consequência, no segundo estado em densidade eleitoral.
0: Eu li também que essa semana, né, nesse turbilhão de notícias, Flávio Master, Bolsonaster, sei lá o que as pessoas estão falando.
3: Pode ser também Bolsonaro. Bolsonaro é uma mistura de Bolsonaro com Volcaro.
0: Mas a gente está aí brincando com isso e as pessoas.
1: As pessoas
0: levam tudo tão a sério. Eu falo, gente, para debater é onde a gente aprende. Vamos debater sem levar pro pessoal, sem ficar ofendendo as pessoas pessoalmente, porque essa polarização só nos faz mal. A gente tem que viver, tem que pagar a conta, tem que trabalhar. E pra que que vocês estão se engafinhando aí? A gente não recebeu dinheiro ilícito de ninguém, não é? Então o que a gente tem que falar é que o Sudeste é que decide as eleições e parece-me que o Flávio Bolsonaro, nessa pesquisa aí que fizeram antes dessas todas denúncias, é que ele já teria perdido uns 20%, a gente não sabe.
1: Resiliência, a resiliência.
0: O pessoal tá ainda participando
1: do bolsonarismo,
0: né?
1: É muito grande. A gente já muito viu grande acontecer várias vezes com Jair Bolsonaro. 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São 7:41. Quem é que tá na fila? Zete.
2: O seguinte, a grande questão aí, que a gente analisando as pesquisas e até o posicionamento dos candidatos, a verdade é, a resiliência, a resistência do bolsonarismo dá para o clã Bolsonaro algo em torno de 20 a 25% do eleitorado, sim. E esse pessoal é duro. Você pode colocar o crime na frente dele que ele fala assim: isso não existe.
0: Isso não aconteceu.
2: Isso não existe.
3: E bebe detergente.
0: Não, isso aí foi uma loucura.
1: E que não era detergente, era iogurte, meus amigos.
0: Era as vacinas que não queriam tomar.
2: Mas pode induzir o coitado a beber detergente.
1: Tem notícia da IP, tem novidade sobre a IP depois do intervalo. Não, porque não estava reembolsando. Gente, eu achei que ninguém ia procurar reembolso, porque detergente é um troço tão barato, R$2 e poucos centavos.
0: Mas eu não estava comprando IP, não, estava caro.
1: E o povo estava correndo atrás de reembolso, e a IP falou: não vão reembolsar mais, e voltar. Pegou tão mal que eles falaram que vão reembolsar sim. A Anvisa reiterou: não era perseguição, não é perseguição. Tanto é que a própria IP deu uma resposta dizendo que mudou 269 condutas na fabricação para evitar contaminação dos produtos. E o ignorante vai lá e fala: isso é perseguição, não tem nada, não. Isso aqui eu uso e pode até beber. 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Vamos lá, tem aqui a participação do nosso ouvinte interagindo. 3226-9490. Vamos lá. 3226-9490. Aí à sua disposição para você mandar a sua mensagem de texto, a sua mensagem de voz. Enfim, o que você quiser. Atenção, hoje, então, devemos ter duas novas pesquisas eleitorais saindo: a Veritá e a pesquisa Datafolha.

0: Olha, que inclusive deveria ter saindo ontem. Deveria ter saído ontem. Olha só o que está aqui no portal UOL. Fundo usado no financiamento de filme comprou casa nos Estados Unidos. Uma casa nos Estados Unidos, no mesmo estado onde Eduardo Bolsonaro vive.
1: Para montar o escritório do fundo, né?
2: Deve ter sido. Do Eduardo, né?
0: Não tem isso na notícia. Calma, gente. PF, ou seja, Polícia Federal, suspeita que recursos de Daniel Vorcaro para longa-metragem tenham sustentado estadia de Eduardo Bolsonaro no Texas.
1: Mas bom, ele está buscando captar recursos, né? Então é justo que o fundo também patrocine a vida dele lá.
0: Olha, o ex-parlamentar e seu advogado, o ex-parlamentar, ou seja, Eduardo Bolsonaro, sobre essa denúncia de que um fundo do aliado do Eduardo Bolsonaro, que administrou o dinheiro do filme, tenha comprado uma casa no mesmo estado onde Eduardo Bolsonaro vive, não responderam. Por outro lado, André Porciúncula diz que o imóvel não tem nenhuma relação com ele. Então, vocês estão vendo que a cada dia vai surgindo um dado novo, né?
1: Quanto mais explica, mais complica.
0: Quem escreveu aqui foi a conceituada Mônica Bergamo, na Folha de São Paulo, 7:46. 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
3: Zé Luiz, conversando, aprendendo, lendo esse turbilhão de coisas que aconteceram essa semana, né? A gente até esqueceu do Ciro, que foi o escândalo da outra semana.
1: Ciro Nogueira.
3: Eu acho que ainda vai ter muita notícia, né, Alisson?
2: Certamente.
3: Eu acho que ainda vai ter muita bomba.
1: Não, não estamos nem no meio ainda, Lili. Tem muita coisa pra
3: acontecer. Por isso, Zé Luiz, eu vi na Globo News também, foi na CNN, eu tenho assistido os dois canais, é que estão pensando em levar o Vorcaro lá para Papuda novamente, porque essa delação dele não está dizendo nada. Ele estava fazendo seletividade para denunciar as pessoas.
1: Zé, agora a grande questão, Alisson e Zé, é a questão seguinte. Como eu estava dizendo, o bolsonarismo tem 20, 25% de resistência. E esse eleitor, ele vota em quem o Bolsonaro apontar. No caso do Bolsonaro, que sempre nunca confia em ninguém, não confiou em Tarcísio, que ele construiu e tudo mais, também não no Caiado, nem no Zema, ele indicou o Flávio porque é puro sangue. E aí agora, com o Flávio caindo dessa situação, e o Valdemar Costa Neto, o próprio Bolsonaro ainda bancando a candidatura do filho, caso agora, a questão que eu sempre digo, a direita perde a grande oportunidade de discutir outros nomes fora desse dualismo, essa polarização tão pobre politicamente para o país. Poderíamos, agora é o momento do governador Ronaldo Caiado se posicionar também, já que o Zema está sendo processado, viu, Zé?
0: Quem é André Porciúncula, que foi o único até agora a responder para Mônica Bergamo sobre a casa comprada no Texas, dizendo que não tem nenhuma relação com ele, com Eduardo Bolsonaro, casa comprada por um fundo ligado ao advogado de Eduardo Bolsonaro. André Porciúncula é um político brasileiro, capitão da Polícia Militar da Bahia. Ele é do PL e foi braço direito de Mário Frias, quando Mário Frias foi secretário nacional de cultura no governo de Jair Bolsonaro. Voltamos em instantes, daqui a pouco tem cafezinho direto da pecuária.
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2: Bom dia, pessoal da Inzé, pessoal da mesa. Yeah. Então, eu queria, mudando um pouco, fugindo um pouco do assunto aí, o que que acontece? É, trabalho de manhã, né? E agora, aos sábados, aqui próximo a Ricardo Paranhos, o pessoal, além de correr na pista, tá correndo nas laterais. Eu mesmo quase presenciei um atropelamento de uma pessoa por uma moto. Então, eu queria saber se realmente isso pode, né? Eu, na verdade, podia já unificar, ficar igual lá em São Paulo, lá, né? Fechar a via no sábado, né? Ou no domingo, pro pessoal fazer a prática esportiva, né? Faço prática esporte também, mas também não sou contra quem faz, só que eu acho que tá sendo um lugar, tá sendo feito de forma errada. Celso de Goiânia.
3: Ô, Celso, bom, tá fechada uma pista só pra corrida, né? Eles colocam cones, a SMT coloca cones.
4: Mas
3: eles estão correndo fora dos cones, é isso?
4: É na lateral, acontece sim.
3: Na lateral como? Onde passa
4: a pista? No centro. Aí eu passo o cone para proteger o corredor. Aí o pessoal já tá correndo na outro extremo, na outra borda da pista. Tem gente.
3: E aí naquele lugar onde passa um carro apertadinho. Exatamente. Ah, pelo amor de Deus. Aí, meu Deus.
4: Já é forçar a barra, né? Agora, isso tudo com uma pista maravilhosa logo abaixo da Ricardo Paranhos, né? Que é ali do parque.
3: Não, mas eles falam, não, ali você torce o pé. Ah, é irregular, tem? É uma série de...
4: Não, é, eu inclusive
3: não,
4: eu já fiz.
3: Não, mas eles falam
4: lá
3: que é. O pessoal quer disputar, quer correr o risco de ser atropelado. Anvisa decide por unanimidade, isso quer dizer que ninguém ali tem nenhuma dúvida, manter a suspensão de produtos da IP. Diretores citaram histórico recorrente de contaminação microbiológica, classificaram risco sanitário como alto e afirmaram que medidas adotadas pela empresa foram insuficientes para reverter suspensão de linha de detergentes, lava-roupas e desinfetantes. Por outro lado, a IP voltou atrás e diz que vai sim reembolsar clientes com produtos suspensos, Zete.
4: É, a situação da IP é... quanto mais recorre, quanto mais discute esse assunto, eu acho que fica pior para a marca, porque ela deveria ter admitido, como acontece com o recall de automóveis, por exemplo. Não raro, todos os dias, quase sempre, a gente encontra ou recebe um recall, um aviso de recall numa linha de produção de determinados veículos. Isso quase todas as marcas. O que ocorreu com a IP é possível ocorrer na maioria das empresas que fabricam alimentos, detergentes, produtos de limpeza. Isso é rotineiro acontecer, tanto a fiscalização quanto a interdição, quanto um recall, um recolhimento de produtos. Na indústria farmacêutica também já há casos de acontecer coisa assim. Mas o problema foi a politização, a contestação, e que expõe cada dia essa marca que investe, que está presente no Brasil inteiro, é uma marca respeitável e que deveria receber a notificação. Era só os lotes com final 1. Então, recolhe esse produto e faz o recall desse produto.
5: Não foi respeitável, não. Colocou em xeque a Anvisa, ficou fazendo.
4: Não, mas aí ela partiu pra isso, é isso que eu tô dizendo.
3: Eu acho que o Zé queria dizer, é uma grande marca.
5: Não, mas
3: é uma das maiores do mercado. Eu não acho que seja uma marca respeitável, até porque não nos esqueçamos que eles tiveram uma condenação por assédio eleitoral nas eleições de 2022.
5: Agiu mal nesse episódio. É aquele negócio, né? Dúvida por quê? Então não tem dúvida que agiu mal nesse nesse episódio. Queria mandar dois abraços aqui para dois amigos queridos, o Júlio Vale, que tá lá ouvindo, meu grande irmão, e a Karine Serrano, que também tá ouvindo.
6: Amo
5: a gente.
6: Karine, minha amiga, aqui, maravilhosa.
5: Muito amiga da Lili Moreira também.
6: Gilberto Amu, Abadia, tanta gente, Jairo Faleiro, tanta gente nos acompanhando, e é todas as pessoas do YouTube que estão aqui nos trazendo muita informação. Um carinho especial para todos que nos mantêm vivos e felizes aqui na Interativa.
4: E um abraço pro Diogo Mota, o colega do Didi.
5: Grande amigo, Diogo Mota.
4: Mandou uma foto aqui, Zé.
5: Diogo Mota foi meu colega de faculdade. Oh. Grande abraço, Diogo.
4: Assistindo a gente na TV, lá na parede, no paredão da TV dele.
3: Governo alerta para golpe que usa site falso do Desenrola 2.0 para cobrar taxas. Programa de renegociação de dívidas lançado no começo do mês não cobra qualquer tipo de taxa. Governo federal recomenda a interessados que procurem bancos e instituições financeiras. Bom, tem um ouvinte aqui que dizendo: com a esposa de um ministro, vocês não brincam, né? Porque, gente, é o preciosismo de não querer que ninguém dê outra intermediação. A Lili falou assim: ele pegou, falando do Borcado, a mulher do Alexandre de Moraes.
6: Pegou,
3: a gente sabe que na gíria hoje, no popular, isso daria uma conotação sexual, poderia dar. Aí eu falei, opa, só fiz esse esclarecimento. Aí o cara já acha que eu tô defendendo, não pode brincar. Não, eu apenas fui bastante claro para que não houvesse nenhuma interpretação dúbia.
6: Ele
3: contratou o escritório dela.
5: Passa só.
3: Aí ele tá dizendo o seguinte: agora com a família Bolsonaro, eles que são antidemocráticos, foram antidemocráticos sim. Quando Jair Bolsonaro não aceitou o resultado das eleições e fez aquela molecagem sem nunca provar nada, insuflando todo mundo, dizendo que a eleição tinha sido roubada, que tinha tido fraude, foi antidemocrático sim. E tentou dar um golpe passando por cima do resultado das eleições. E não tinha tocado nesse assunto hoje. Mas o nosso ouvinte que falou que é hilário isso, tem que ouvir umas verdades. Bom, o Guedinho ficou calado com relação ao dinheiro do patrocínio no programa do Luciano Huck. Hipocrisia, né? São duas coisas completamente diferentes, gente. Uma coisa é uma empresa fazer um contrato que é tão público que sai na televisão. Patrocínio lá do, não sei se era o Master ou alguma outra empresa do Luciano Huck fazendo patrocínio na emissora de canal aberto, mas assistida do Brasil.
4: Willbank.
3: É o Willbank.
4: É, que anunciava no programa do Luciano Huck.
3: Então, é tão público isso, que é uma emissora, a líder de audiência no Brasil, publicizando diretamente. Outra
6: tudo.
3: Coisa é um contrato que estava tão escondido
4: secreto.
3: Que, não, é cláusula de confidencialidade. O cara não podia aparecer. O da Globo aparecia, publicidade.
5: E o
3: publicidade
5: Flávio,
3: ilícita.
5: E o Flávio mentiu. A primeira vez
3: mentira.
5: Que foi perguntado.
3: Militante! isso é mentira!
5: E fez assim.
3: Não, e aí?
5: É tão engraçado, né? É tão suco de Brasil.
3: Aquilo é a risada nervosa.
5: É, assim. Exatamente.
6: Eles são caras de pau.
5: Rindo
6: também,
5: de né? Nervoso.
3: Ali é homem de bem. Tudo homem
6: não,
3: de bem.
6: Não, mas sabe o que, que é, Zé Luiz? A gente, como cidadã e tal, que vê, que analisa, como é que a pessoa tem coragem de enfrentar a câmera? Tem que ser muito artista pra... É claro que tem lá os psicólogos que ficam analisando as feições e tudo, mas como que você mente descaradamente?
4: Não, o problema é a alienação das pessoas.
6: Ele, pode ser.
4: Ele aposta nisso.
6: Ele acredita, né?
4: E aí
6: ele
4: fala
6: acredita.
4: Em perseguição, o pessoal que é alienado segue. Esse é o problema que eu enfrento todos os dias quando as pessoas dizem assim: você agora é esquerdista, você não é Bolsonaro. Eu falei, Bolsonaro não é direita. Ele cooptou algumas pessoas da direita.
6: Isso.
4: Exatamente. Existe a direita e existe o bolsonarismo. O bolsonarismo tentou tomar a bandeira brasileira. O bolsonarismo tentou tomar e tomou parte da direita, que precisa tomar ciência e voltar para o centro. A direita tem bons candidatos e que precisam desse estoque de votos, viu, Zé?
5: É, o difícil é que esses bons candidatos aí da direita, até um dia desse, estavam de braço dado com o Bolsonaro, né?
3: O ex-governador. Ou se aliam ao bolsonarismo ou não tem nenhuma chance.
6: Falou? O Sóstenes falou? E que o Moro falou? Aquilo pra mim, meu Deus.
3: Vamos lá, a gente tá aqui na reta final do programa. 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São 8:03. Vamos aproveitar o tempo. Alguém tem mais algo a declarar? Temos apenas um minuto. Vem aí, cafezinho diretamente da pecuária, minha gente.
4: Um abraço para os amigos de Porangatu que se encontra hoje no Ferreira Pacheco, pro meu filhote Oliver, também ouvindo a gente lá de Oliver. Porangatu.
3: Exatamente. E não é o Stone.
4: É o meu Oliver, o meu filhote. Tá ouvindo a gente lá de Porangatu pelo aplicativo da Interativa.
6: Então, um beijo pro Oliver.
5: Eu agora vou jogar xadrez com os meus amigos com deficiência visual, os jogadores de xadrez lá no Plaza, Cristal Plaza. Um abraço pra todo mundo lá.
3: Olha o desrespeito, gente. O Thiago Belchior de Séries tá dizendo: com o dinheiro que sobrou dinheiro de honra. Não, rapaz, que é isso? Do filme, eles poderiam gravar um remake da Fantástica Fábrica de Chocolate.
4: Muito bom.
3: Aí ele fala que tinham que colocar o Flávio Bolsonaro como Willy Wonka. Olha o homem de merda, rapaz. Por hoje é só. Muito obrigado, Alisson Azevedo, Lili Moreira.
6: Boa
3: e Donizete. Quarteto Joalizete se desfazendo nesse momento. A gente passa a nossa transmissão para a pecuária em Mob, estúdio móvel da Interativa. O cafezinho com André Rodrigues, DJ Henrique Amaral, hoje é direto da pecuária.
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7: Bom dia, Goiânia, bom dia, glorioso estado de Goiás, diretamente da pecuária. Eita, mas já chegou estourando ouvido de painho, é assim que eu gosto. Como eu dizia, diretamente da pecuária de Goiânia, é a Ziriga, meu filho, corta a trilha, DJ. Ê, boi, eia, levanta a trilha, querido. Ó, que Deus proteja o morango no chocolate, a pinga no bambu, a raça Nelore e a vida amorosa de Amado Batista. É a Pecu, querido, 2026. DJ Henrique Amaral, bom giorno, querido.
8: Bom dia, peão. E aí, como é que você tá?
7: Tudo bem, bicho? Rapaz, eu ia tomando a carreira aqui de um, como é que chama um Nelore pequeno, é? Novilho, não é? Como é que chama, rapaz?
8: O quê?
7: Não, bezerrinho.
8: Ah,
7: bezerro, ia tomando a carreira de um bezerro,
8: né, cara?
7: Que coisa maravilhosa. É pra abrir os trabalhos, né?
8: É, porque o máximo de mato que eu gosto é a divisa da T63, sentido indo e voltando. Pra mim,
7: olha aí, né? Olha aí, bicho. É o inimigo da Marina Silva.
8: Da câmera, né? Isso eu acabei de ver aqui agora. O pessoal já mandou mensagem derrubando a Diandra. Viu?
7: Olha, em todo caso, é hora de dar moral para os nossos patrocinadores. 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DJ Henrique Amaral.
8: Tem frase, tá?
7: Tem o pensamento do dia hoje?
8: Aham.
7: Manda bala pra gente.
8: Muito importante, principalmente pra você que está na pecuária, que vai vir pra pecuária. Nunca guarde uma bebida boa para um bom dia. Porque em um bom dia, qualquer bebida é boa.
7: Olha aí, bicho, essa frase alegrou até o Johnny Botelho. É referência de bom humor em Goiânia, nosso querido locutor das 5 horas da tarde, Johnny Botelho. Um beijo, viu, Johnny? Ô, meu querido Bruno Rizzo, bom dia. Como é que o senhor tá? Tá bem?
9: Olá, ouvintes. Olá, amigos. Bom dia. Bom dia pra você que está nessa cidade, em véspera de pecuária, esperando aquele frio que não veio.
7: Rapaz, não chegou o frio. Que loucura, hein?
9: Deu uma leve.
8: Vou contar uma coisa pra você que você talvez não saiba.
7: Manda.
8: Ontem fui informado que próximo ao shopping Flamboyant choveu.
9: Choveu. Ontem chuviscou. Ontem chuviscou, é verdade. Normal,
7: viramos mendigos do frio e da chuva. Olha isso.
9: Sempre fomos.
7: Ontem próximo do Flamboyant choveu. Você tá vendo, né? O nosso estado de penúria.
8: Isso. É, olha, vira-latismo.
9: Minha régua é não ficar igual o Zé Luiz olhando o termômetro do carro todo minuto, tá?
7: Ó, bicho, mas deixa eu te falar um negócio. Olha,
8: isso aqui já tá quente.
7: É. Deixa eu te falar um negócio. Ano passado tava uma friaca aqui. Tava. Né? Uhum. Impressionante. Mas olha, eu preciso tirar o meu humilde chapéu para algumas pessoas nesse começo de programa, mesmo porque o nosso stand aqui na pecuária tá a coisa mais linda do mundo, viu? Se brincar, é o stand mais bonito de toda a pecuária. E eu sou suspeito para falar, mas tô falando. Então deixa eu aqui tirar o meu chapéu para Márcia, da SGPA, querida, né?
8: Isso.
7: Que abriu as portas aqui da Pecu pra gente. É, tirar o meu chapéu também, querido, para Sandro Baraúna.
8: Também.
7: Tá bom, diretor grande comercial Baraúna. Dessa rádio, que é um avião e um mestre. Tamo junto,
8: fez viu, Bará? Fez a coisa acontecer, o Baraúna, o Henrique Augusto, nosso Henrique coordenador Augusto geral.
7: Henrique Augusto e André Moura Demóstenes. Esse cara não existe não, viu?
8: E pelo lógico, de parceiros na pecuária, o Sicoobi, que é um dos nossos grandes parceiros, o Fujioka também, que é parceiro nosso aqui na pecuária. Stand maravilhoso, viu? Um negócio diferenciado. Viu? Tá certo. 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
7: 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Hein?
8: Loucura, hein? Mas só vale pra conta aberta aqui na pecuária, viu? Então venha participar, Interativa e Sicoobi, Crede Adag, juntos premiando você, ouvinte.
7: E DJ, preciso também fazer referência ao nosso parceiro Show News, que montou o stand.
8: Sim, sim.
7: Ô Paulino, você é o cara, você não existe, tá bom? Parabéns a Show News. Parabéns a todos os nossos patrocinadores e olha, estaremos aqui na Pecu até o último minuto de pecuária. É, abriram a porta aqui do estúdio, coisa que me incomoda, porque entra o som aqui.
8: Ele tem toque, eu acho.
7: Não, bom, não, tudo bem, mas deixa, bom, deixa, tá legal? Vamos cantar a nossa enquete de hoje, Dijazen?
8: Enquete oficina, claro.
7: É, virou.
8: Casa.
7: Virou a casa da mãe Joana. Abriram a porta de novo.
8: Não, por favor, abre a porta. Tá passando aqui uma bezerra. Põe ela aqui dentro também. Aqui dentro. Vamos entrevistar uma bezerrinha. Não,
7: mas chegou aqui, pô. Jade Mustafé, como é que você tá, querida? Você liga o microfone dela aí, querido. Obrigado.
10: Pronto, agora eu tô ligada. Olha aí. Bom dia pra todo mundo. Bom dia, ouvintes. Bom dia, gente.
7: E você veio vestida de pecuária mesmo, né?
10: Você viu que eu vim a caráter.
7: Eu vim a caráter,
10: que era pra entrar no clima. Deixa
8: eu falar. Você vê, cara, tem uma pessoa sem caráter, é o André, né?
7: É,
8: o André aqui tá de chinelo e camiseta.
7: Esse é boa, né? Ela veio a caráter e eu sou sem caráter. Tá legal. Ó, seguinte, enquete de hoje. Olha, se... Cadê? Tá aqui, tá bom. Eu quero que vocês falem neste programete, neste sábado maravilhoso, qual a pecuária inesquecível da vida de vocês ou coisas peculiares da nossa querida Pecu. O que é a pecuária de verdade? A pecuária como ela é, já diria Ita Moleque.
8: Por exemplo, aquela pecuária.
7: Já diria Nelson Rodrigues.
8: Aquela diga. Pecuária inesquecível, por quê? Tem alguma coisa que aconteceu. O que que ela foi inesquecível pra você? E coisas peculiares que acontecem somente na pecuária.
7: Não, por exemplo, você já chega no clima de pecuária, ali na entrada, eu entrando, 3 cartelas de tadala no chão. Falei, aí começou. É a pecuária, que coisa maravilhosa.
8: Em compensação, vem assim as escolas, né, trazendo as crianças.
7: É
8: todas
7: bonito.
8: Perfiladas, a coisa muito bonitinha.
7: Que coisa entendeu? Mais pecuária do que um cara com a camisa do Vila Nova bebendo para tudo ao som de Amado Batista? Mais pecuária que isso não existe.
8: Pinga no bambu.
7: Boa. Envia pra gente o que é pecuária de verdade pra você ou a pecuária inesquecível da tua vida. Eu vim pela primeira vez ano passado aqui pra gente fazer a cobertura pela rádio e olha, me apaixonei por isso, tá? A gente deu altos rolê, hein, Diana? Pô, invadindo altos camarotes, hein, bicho?
8: Sendo expulso duas vezes.
7: Abrimos vários comércios. Ah, foi lindo, foi lindo. Tá bom? 3226-9490, participe conosco. Temos voucher, oficina cervejaria, temos kit Biostraps. Que mais aí, Gi?
8: Temos também ingressos do cinema, Cinemais, o melhor cinema te espera.
7: E temos, sobretudo, muito carinho nessa vida pra vocês. Tá legal? Sobe o som.
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0: Cafezinho Golbag, senhoras e senhores, diretamente da Pecuária 2026, é a Ziriga no 12, cara. Olha, enquete deste sábado maravilhoso, qual a pecuária inesquecível da sua vida ou coisas peculiares da nossa pecu, tá legal, bicho? Ô, rapaz, tem alguma coisa me irritando aqui no retorno, mas eu não vou dar onde Tim Maia não, vou fingir que tá tudo ótimo e vou levar a vida, não é?
1: É, não.
0: Abaixa só um pouquinho aí, meu irmão, isso aqui, por favor. É isso, tá ótimo. Agora aumenta só 25 centavos. Tá maravilhoso.
1: Tá bom, Tim Maia?
0: Tá bom? Tá lindo. Ó, o Arley Oliveira, bom dia. Como é que vai você tá?
2: Bom dia. A melhor hora do dia aqui na pecuária.
0: A gente vai sair na porrada qualquer dia depois dessa merdinha. Mas vem cá, Warnerzeira. Olha, ano passado eu não consigo esquecer de você virado nessa pecuária, dormiu no carro.
2: Foi.
0: Pra fazer esse cafezinho às 8 da manhã.
1: E
2: foi.
1: Com o braço
0: engessado. Engessado. Teve isso ainda.
1: Não, foi primeiro loucura. Ele veio sem engessar.
0: Não.
1: Ele acha que tá quebrado. Não, mas tá de boa.
0: É verdade.
2: É isso. Nossa, loucura.
1: Aí você saiu daqui e você foi na pet shop, né?
2: Pet shop pra fazer
0: o Alan, querido, batala. Responde a nossa enquete aqui por obséquio de nosso senhor. Qual a coisa mais pecu? Qual a pecuária como ela é? Pecuária de verdade pra Bassucense.
2: Tirando passar as noites de sobretudo aqui, como se fosse cobertor.
1: Sobretudo na pecuária.
2: Era bom demais. Na época do Matrix, cara, vocês lembram? Pessoa, todo mundo de sobretudo imitando Matrix. Eu lembro demais disso. Uma coisa peculiar.
0: Imitando Matrix é ótimo.
2: É, cê...
1: Na pecuária. Todo ano pecuária, aqui a gente com o estúdio móvel, eu sempre tenho que comentar sobre o sanduíche de sorvete.
0: Tem isso que eu nunca vi isso, não.
2: Peraí, essa aí é nova.
1: Tem um sanduíche de sorvete.
2: É tecnologia, já.
1: É muito bom. Poucos sabem. O Bruno, por exemplo, conhece.
0: Eu lembro. Explica pra gente tecnicamente do que se trata sanduíche de sorvete, meu filho.
3: É um sanduíche recheado de sorvete.
0: Não, não é possível.
4: Mas de doce.
3: De doce.
1: É, não, sim, não, claro.
0: Doce. Mas sanduíche com o quê? Pão francês?
3: A escolha do
1: francês. Eu vou fazer um merchan que antigamente
3: era um biscoito.
1: Era um biscoito e era a sorveteria Beijo Frio que fazia.
2: Oh, delícia. Mas era sorvete dentro do biscoito.
0: Beijo Frio, eu já peguei uma pessoa no Beijo Frio.
2: Eu também.
1: Ser humano, massa.
3: Mas assim, saudade. Ela sabia?
0: Não sabia, mano.
2: Antigamente a gente vinha pra flertar, né, cara?
3: Que lindo.
2: É legal, arrumar um par aqui na.
3: Flertar.
2: Hoje em dia a gente vem pra ver vaca mesmo.
4: Gente, certo, eu já vi show do Capital Inicial e do Chiclete com Banana na pecuária.
2: Loucura, hein?
0: Show de quem, perdão?
4: Capital Inicial e Chiclete com Banana.
0: Pô, isso aí, meu Deus do céu, isso me emociona.
2: Agora um fato, assim, inesquecível, foi uma vez que eu vim fazer ver o show, né? Escorreguei, eu tava de branco, igual eu tô agora de branco, ouvinte. Escorreguei de camisa branca, caí na terra, na arena. Fiquei todo enterrado.
0: Que coisa
2: de
0: boa, hein?
2: Eu cheguei em casa, abri a...
0: É lei da atração, né? Branco chama a sujeira, impressionante.
2: Sujeira, isso aí, cara.
0: Olha, temos ouvintes já participando aqui, o pessoal na Ziriga, como por exemplo, deixa eu pegar o nome aqui desse rapaz, o Kleber, que diz, a minha pecuária inesquecível foi em 2009, ou 10, não lembro direito, mas teve um show da banda Pedra Letícia, banda de rock, onde só é no meio do sertanejo. Foi lindo, mandou o Kleber aqui, tá legal. Pedra Letícia, tecnicamente é rock, querido? Dá pra considerar isso?
2: São Mamonas Assassinas Goiânia, né, cara?
1: Não, pera aí.
0: Nem tanto, nem tanto. Você é fã ou hater, bicho?
2: Pera aí, mano.
0: Não, Pedra Letícia tem seu valor. Como é o nome lá do menino mesmo?
3: Fabiano Cambota.
0: Fabiano Cambota. Querido
4: ainda existe
0: Cambota.
4: A banda? Ainda existe?
1: Sim, existe. O Cambota tá
0: acabando. Existe, banda ruim não acaba não, brincadeira. Não, querido, o Cambota é um talento sem tamanho, mesmo. Não só pra música, mas assim, é um grande stand-up comedy, é um grande apresentador. Cambota é um avião.
2: O cara chegou na praça, né, cara? Loucura.
3: Eu vi as primeiras apresentações.
0: Pri, só um segundo. Chegou na Praça é Nossa,
2: na praça? Vocês nunca viram? Nunca Cambota vi. Na praça?
0: A última vez que eu vi a Praça é Nossa, querido.
1: era o pai do Alberto da Nova.
4: Existe a Praça
0: O Golias estava vivo ainda. Tem um tempinho, mas por favor, Bruno.
3: Não, falando que eu peguei as primeiras apresentações do Pedro Letícia, ainda com o Fabiano Cambota, o Fabiano Áquila e o Thiago Cestini. Eram só os três. Eu tenho, inclusive, guardado a letra de Caminhoneta Zera, porque eles distribuíram no dia pra falar, gente, ó, a gente vai lançar uma música nova pra vocês cantarem aqui.
0: Rapaz, como é que é o nome da...
1: Olha ali, rapaz, algodão doce, hein? Ó, eu quero algodão doce!
2: Dentro do sanduíche.
1: Pode trazer aqui, pode trazer.
3: Pode vir, algodão doce.
2: gente, já tá aberta as vendas aqui, já. Já
4: começou. Amanhã não pinga no bambu.
0: Se a gente entrevistar a vendedora de algodão doce, será que ela libera de graça algodão doce pra geral?
3: Vai, vamos tentar, hein?
0: Chega aí, algodão doce. Chega aí, querida. Vem pra cá.
2: Só um segundo. Site.
1: Seguinte, 32269490, enquete oficina de hoje no cafezinho, perguntando pra você qual a sua história sobre a pecuária de Goiânia. Eu tenho muitas porque eu sou um Matusalém aqui, entendeu? E eu sou da época da barraca dos estados, que na verdade era isso. Todas essas barracas aqui logo na entrada era Goiás, Minas Gerais, e daí iria estado por estado, Rio Grande do Sul e tal. E comidas típicas. Eram fechadas. Era mesa de bar. Uhum. Você via Leandro e Leonardo cantando na barraca do estado de Goiás.
0: Eu fico imaginando a porcaria que era a barraca de São Paulo. Cuscuz paulista, pão com mortadela.
3: Isso era tão antigo, nem tinha o Tocantins ainda.
2: Pecuária de Goiânia, Goiás.
1: A arena era duas vezes maior que essa aí, porque diminuíram com o passar dos anos, entendeu? Cara, é um negócio estrondoso.
0: Siga participando conosco com a pecuária inesquecível da sua vida ou coisas peculiares da nossa pecuária como ela é, tá bom, bicho?
1: Vai lá.

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0: Ai, meu cafezinho, bicho, que esse programa não para, meu filho, diretamente da PECU 2026. Ai, minha pecuária querida. Cadê o frio, hein, cara? Olha, participe conosco pelo 32269490, tá legal? A nossa enquete de hoje é a PECU inesquecível da sua vida ou coisas peculiares da pecuária, a pecuária como ela é, tá bom? Coisas peculiares da nossa PECU. Ô, meu, ô Brunão, você tá com a... O que foi, querido?
1: Eu tô rindo assim, confundir a peculiária com a pecuária.
0: Verdade. Não, deixa eu confundir tudo aqui.
1: Tô assim, cara. Tô com, principalmente com a programação dos shows, né? Porque, pra quem não sabe, a pecuária, mais uma vez, esse ano, ela é de graça, a entrada, mediante retirada de ingresso, e temos os shows, né? Ontem foi o Léo Magalhães e o Rio Negro Solimões, o clássico, e hoje teremos DJ Alok e Fred e Fabrício. DJ Alok, que se eu não tô muito enganado, tá fazendo sua estreia na pecuária.
0: É mesmo?
1: Acho que sim, não tenho certeza.
0: Aí é impressionante, porque a gente não tá falando de um hitmaker nacional ou regional, a gente tá falando de um hitmaker mundial, né?
2: Ele toca até na lua, cara. E você sabia que ele é o segundo DJ no mundo em quesito psicodélica e shows de drone em shows, ele sabia?
1: É, hoje não, tem show aí, de drones
0: aí,
1: também, viu?
3: Se vocês permitirem, eu posso explicar.
1: Não, mas antes de você explicar, vamos pontuar que
3: eu tô com
1: transmissão
3: a língua azul,
1: da interativa, viu?
3: Eu tô com a língua azulzinha, eu comi aqui a... Como é que chama esse
2: negócio? O nosso
1: algodão doce.
3: Algodão doce, cara, azul.
2: R$25 cada um, a gente comprou aqui, foi top.
3: Mas vamos fazer um negócio sério aqui. Antes, porém, todavia, interativa na pecuária, junto com Cicobi, Crediadag, Bioestratos, Show News, Multieventos, Sunships, JBL e Fujioka Distribuidor. Parceiros nossos aqui na pecuária, que o nosso stand está maravilhoso.
0: Não, tá lindo, tá supimpa, né?
1: Ó, então voltando aqui, viu o showzão do Alok hoje, transmissão da interativa.
3: DJ Alok, considerado hoje o segundo melhor DJ do planeta, de acordo com a revista DJ Mag, uma revista especializada em música eletrônica. Primeiro lugar, sempre ele, David Guetta, tá bom? Então morreu Maria. Continua.
0: Mas eu não entendi esse negócio de show de drones, é o quê? É aquela brincadeira de drone fazendo imagem?
4: Shakira fez.
0: A mesma coisa que a Shakira fez. Ele vai usar playback. Ah, esqueci, DJ não canta.
2: Mas será que ele vai. Oh, cara.
4: Hoje ele tá.
2: Sinceramente, hoje é pecuária.
4: Tá.
2: É uma vitrine brasileira e goianiense, goiana.
0: Eu arrisco dizer. Desculpa, Arley, perdão.
2: Pode ser que ele traga os drones, né?
3: Vai trazer homenagem. E ele falou que vai fazer homenagem a Marília Mendonça.
0: Não, eu arrisco dizer que o show de hoje é o show do ano nesse estado de Goiás, viu?
1: Também
0: o show do Alok na pecuária. Eu acho, não, eu tenho convicção, tenho certeza. Nenhum show vai ser tão bombado nesse estado e nessa pecuária 2026 quanto esse.
1: E pro ouvinte que não sabe ou não conhece, vem à pecuária, vocês vão ver o tamanho do espaço que é de show.
0: É impressionante.
1: Você não acredita que tem um negócio desse no meio de Goiânia e no meio de tanto boizinhos.
3: Os vizinhos agradecem.
2: Pra quem não conhece a pecuária e pra quem conhece, parece que esse ano fizeram um investimento grande, porque o tanto de patrocínio,
3: não,
2: tantas lojas...
3: Não, mas todo ano, meu amigo,
2: Todo ano.
3: Temos ouvinte nesse programa?
0: Temos muito.
3: Ou estamos
0: ouvinte
3: fazendo o programa só pra nós?
0: Não, vamos tocar esse povo aqui. Agora, antes eu preciso apenas registrar que o Arley Oliveira tentou abordar aqui um motorista de reta escavadeira.
1: Pra dar uma voltinha.
3: Ele
0: parou o motorista, pois não, senhor. Ele falou, eu poderia dar uma voltinha aqui na parte da reta escavadeira.
2: Deixa eu brincar um pouquinho.
0: Aí o cara, não pode não.
3: Aí ele falou, obrigado. E pronto.
2: Obrigado.
0: Que segurança é essa? A segurança do trabalho agradece.
2: Não sabe brincar, ué.
0: Olha, muito ouvinte, vamos dar moral pro povo aqui. Ouvinte diz, bom dia. O ano era 1996.
3: Então, peraí, vamos fazer direito. O ano, 1996. Eu tinha apenas 15 anos.
0: Aí continua. Meu primeiro porre a ponto de quase dar coma alcoólico, Domus com Pepsi. Jesus Cristo.
2: Se beber, não dirige.
3: Cara, Domus não dá, né, cara?
0: Rapaz, como era o nome daquele outro conhaque vagabundo, hein?
1: Presidente.
3: São João da Barra.
1: Domec.
0: É isso.
3: Não, Domec é bom. Não vem com esse papo, não.
0: É bom.
3: Tem o Macieira, tem o Domec, tem o São João da Barra. Presidente, conhaque presidente.
1: Rapaz, mas você é muito da
2: velho barreiro.
3: Literalmente, vai.
0: Ouvi mais ouvinte aqui. Bom dia, Andrezeira. Cadê? Deixa eu carregar. Vai, meu filho, vai. Bom dia, Andrezeira. O meu melhor dia na pecuária foi a época que não tinha ônibus pra ir embora pra casa e tínhamos que ficar andando dentro, em círculos, até das 5 da manhã, num frio lascado, pra subir a pé até Anguera pra pegar o eixão. Um abraço, Alexandre.
4: Vagando, igual
0: muita

0: todo mundo, ninguém veio na aula e veio pra cá. Era muito legal.
1: André, tem áudio de ouvinte?
2: Tem áudio, vamos tocar aqui, querido? Pode?
1: Vai, solta.
2: Manda.
3: Fala, cafezeiros, tudo bem? Bom dia. Que é o Randall falando. Teve uma pecuária que pra mim ficou assim, foi bem marcante. Uma coisa simples, mas que, né, estou com 35 anos e até hoje, praticamente 35 anos e até hoje eu lembro. Na época eu tinha 8 anos, foi na pecuária de 1999, olha só. Foi a primeira vez que eu comi fast food. Acho que tinha uma banquinha lá do McDonald's lá, fizeram uma barraquinha lá do McDonald's e aí eu queria comer. Minha mãe, acho que deve ter se endividado todo, coitada. Na época era trabalhadeira, muito simples, e aí ela foi e me deu um McDonald's.
2: Valeu, querida. Rapaz, só nesse país fast food é caro, né? Só no Brasil.
0: É mesmo.
2: É impressionante.
0: É dado como uma comida cara, né?
2: Tem que ser. Não, só no Brasil McDonald's é uma coisa que custa os olhos da cara. Hoje menos, óbvio, não é? Mas tradicionalmente, né, Bruno?
4: Cara, aquele chefe, o Jamie Oliver, ele falava isso, né? Ele fala que o problema do fast food foi quando ele passou a ser válvula de escape e não um evento, né? Ele falava que antes, assim, o pessoal ia comemorar aniversário do McDonald's.
2: Uhum.
4: Aí hoje não. Hoje, qualquer hora que você tá corrido, você passa e vai no fast food, né?
2: Totalmente.
4: Só que o custo aqui ainda eleva esse tipo de comida, né? Então você vai ter no fast food.
2: É verdade.
4: Que é o nosso grande pastelzinho.
2: Agora vem cá, Brunão. Você vinha muito à pecuária na sua adolescência e tal?
4: Cara, eu vim em dois momentos. Eu vinha com a turma, que não era tão frequente assim. E depois, quando alguns amigos começaram a montar estabelecimentos aqui de caráter duvidoso, né? Bares e boates e tal, a gente vinha fazer um social.
2: Olha, eu sinceramente ano
1: você
2: passado...
1: nunca participou de um leilão de gado aqui?
4: Olha, né? A única terra que eu tenho é debaixo da unha, então
1: boa. Eu já participei, eu fui convidado, mas fiquei quietinho, porque qualquer gesto que você fizer, eles acham que é um lance
4: como,
1: é um lance, você levanta a mão pra coçar assim o olho, o cara, 200 mil olha uma,
4: inclusive,
0: DJ, você ganhou,
4: atualizando os ouvintes que nós estamos do lado também de um stand aqui que tem, cada boi ali vale 2 apartamentos,
2: mas não é, bicho?
4: Cara, eles são grandes.
2: Tem Nelore ali, querido, que é uma cobertura no Setoeste.
4: É verdade. É verdade.
1: Eu
4: fala baixo, senão o João Márcio Inácio aparece.
1: Eu acho que ontem, não foi ontem ou anteontem, a Anne postou uma foto, ela tava montada em um touro aqui. Uh-huh. Hoje eu vou ver o André. Daqui a pouco vamos tirar a foto.
2: Sim, eu sou cowboy de Velho Oeste. Eu sou.
1: De chinelo e camiseta de que tá aqui, tá bom?
2: É verdade.
1: Tá certo. 3226-9490, enquete oficina. Sua história na pecuária de Goiânia. Conte pra gente alguma coisa que você fez, que rolou, enfim.
2: É isso mesmo, diz. Coisas peculiares da nossa pecuária ou com a pecuária inesquecível da sua vida. Vamos tocar um áudio e você sobe o som,
1: sim,
2: tá bom,
1: senhor?
2: Querido? Manda.
5: Bom dia, cafezeiro. Rapaz, eu lembro o seguinte. Puta pecuária de 91, bebi demais. Saí pelo lado errado, perdi o Fusca da minha mãe, moço.
2: Nossa!
5: Conclusão, fui achar ele logo cedo, de manhã, porque não... Não adiantava não, todo jeito que eu andava. Essa ficou marcada.
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0: I took a pill in Ibiza, tá bom, malandro? Diretamente da Pecuária 2026, a nossa enquete. Eu quero saber qual a pecuária da vida de vocês. E quero saber também a coisa peculiar da nossa pecuária, da nossa pecuária. Pra mim, ô Bruno Rizzo, querido, a coisa mais peculiar desta pecuária que simboliza esta ode, esta festa de Baco, envolvida em Nelores.
1: Ué, é isso aí, que você tá vendo.
2: Não, é motorista olhando pra você, atrás de você também.
1: É que na verdade é que o ouvinte não tá, que tá ouvindo, a gente não tá vendo, que eu acabou de passar um peão puxando um boi, touro, um boi, uma vaca, enfim.
3: Aliás,
0: peraí, o DJ foi, ele foi muito genérico, um boi, uma vaca, enfim.
1: Eu não olhei, né? Eu não olhei os detalhes.
0: Tinha tetinhas.
2: Tem certeza? É uma teta só.
1: Era mais de duas.
0: Não, mas olha, deixa eu concluir aqui, a coisa mais peculiar da pecuária pra mim é a pinga no bambu, falando sério.
4: Ah, com certeza.
0: Mas não é não? Oh, isso aí devia vender em todo evento.
3: Né? É mesmo, cara. Só tem aqui que eu conheço.
2: Olha o Arley tendo a ideia de milhões.
3: Tá engraçado, é minha cara entrega, né?
0: Vamos abrir uma franqueadora de pinga no bambu?
3: Bora, cara.
4: Mas aí a pinga no bambu fora daqui teria o mesmo gosto? Porque o gosto daqui vem com o ambiente.
0: É verdade.
4: Entendeu?
0: Você tem razão. A pinga no bambu no Rock in Rio teria o mesmo sabor? Não teria.
4: Com certeza.
2: Por R$100, Roberto Medina vendendo a pinga do bambu.
3: A pinga do bambu tem que ser do lado, tá? Vaca dos boi aqui, o cheirinho.
1: Lá seria pinga do tubo de ensaio.
3: É, isso aí.
0: Boa. Salva de palmas do DJ Miguel Amaral.
1: Muito bem.
0: Entendeu o espírito nefasto do
2: tem,
0: Rock in Rio.
2: Tem tiro pro negócio.
0: É verdade.
1: Ali é boi.
0: Ali é com boi. Certeza é boi,
3: viu? Ouvinte, não queira detalhes, ouvinte.
2: Vai, vou pôr dois no meu quiz.
1: Eu poderia falar que eu vi alguma semelhança com a minha pessoa, mas o pessoal poderia falar, é o chifre. Não, não é. Não
0: aí,
1: é.
0: Deixa eu falar.
3: Olha, o cara da escavadeira tá brincando que
2: no
3: sem
2: momento
3: mim,
2: que o cara da escavadeira deu um tchau pro Arley.
3: Deu um tchau aqui, ele tá brincando com ela sem mim, cara.
0: Fala, boi. Ô, boi, a gente se vê no açougue, tá bom, querido?
1: Certo. Separa a picanha pra mim.
3: Aliás, ó, DJ, não posso esquecer de lembrar o ouvinte que não é só rádio hoje em dia. Aqui é podcast, que é programa de humor.
0: Não, aqui não é podcast, então, não. Não vandaliza esse programa. Podcast é o que
1: tu... Eu acho que
3: é o DQD,
1: tudo...
3: né? Sem vergonha.
1: E o DQD? Ô, Arley, tudo tem um limite. É, podcast, não.
3: Mas,
1: não,
3: ó, calma. Ouvinte, coloca no site, coloca Interativo FM.
1: É,
3: no
1: nosso aplicativo Interativo FM, se você tiver, você vai assistir a gente aqui no nosso imóvel, estúdio móvel da Interativa, no nosso stand aqui na Pecuária, junto com o Cicobi, com Fujioka, Bioestratos, muitos parceiros que
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1: com a gente.
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1: Aí tá é humilhação, viu?
4: Não, aí
1: é humilhação.
4: Deus, que tá acontecendo?
0: Não, André Moura, nosso gerente aí, acaba de aparecer aqui na janela com vários cafés.
3: Muito bem. Ah, inclusive, não podemos esquecer que nós estamos na pecuária. Você pode ver um boi passando pela janela aqui. Eu tô vendo aqui o site da Interativa, viu? E eu quero
2: continue,
3: montar,
2: Arley.
3: Eu quero montar num boi. E a gente vai fazer um vídeo aqui hoje contando o boi, eu, o André e o DJ.
0: Sim, eu tô com muito tempo livre, eu vou filmá-lo em cima de um boi. Eu acho que pra alegrar meu sábado é tudo que eu preciso. É Arley Oliveira. Ó, ouvinte, não, manda bala, DJ.
1: Vai lá,
5: ouvinte. Bom dia, Zezinho. Didias, ontem também choveu perto da sua casa.
1: É.
5: Uma fotinha aqui no Jardim Planalto, em Goiânia.
0: Rapaz, só não choveu nas minhas quebradas. Eu não vi chuva ontem, não.
2: Choveu.
0: Bem que eu dormi a tarde inteira, mano. Eu dormi a tarde inteira. Falando sério, ontem eu tirei um dia de folga. Não quis saber de nada, rapaz.
1: Literalmente. Tava, não tava foi nem no programa.
0: Não, porque eu tava com enxaqueca, né, querido?
1: É, tá certo.
2: Tá virando hábito, né?
1: É, enxaqueca, abre parênteses, ressaca. Fecha.
0: Não, que ressaca?
1: Eu sei, tô brincando. Você tá muito dolorido hoje.
3: Não. Lembrando o show de hoje, o que o ouvinte espera hoje? Ver o show do Alok hoje? Você, ouvinte, fala aí com a gente, com os meninos aí.
1: Cuidado.
3: Quem vai vir hoje no show do Alok? Olha! Olha!
0: Bateu!
4: O desespero do André, abriram a porta do estúdio de novo.
1: Não, legal, isso aqui é o Arley tá igual um menino com essa.
3: Tô doido pra brincar de escavadeira.
1: Essa mano. Escavadeira, esse tratorzinho aí, tá louco pra entrar no tratorzinho. Mas ó, de qualquer forma, vamos dar moral pros ouvintes, que o pessoal até desliga o rádio, porque não tá vendo nada que tá rolando aqui, só tá ouvindo e falar, vou ficar. Gente, rolando muita coisa. Pecuária é uma loucura, entendeu? É uma loucura. Então, é melhor o quê? Você vir pra cá.
0: Boa, boa. Vamos tocar o vídeo aqui, bicho?
1: Vai lá, o vídeo participando.
0: No vai.
6: Oi, André, tudo bem? Aqui é o Hélio Benito, turma do Cafezinho.
1: Oi!
6: Pra lembrar pra vocês que a coisa mais peculiar que tem na pecuária é a história, a lenda urbana, que se você tomar um copo de cuspe ou comer uma barata, você ganhava um carro. Alguém escutou isso aí? Todo mundo. E outra coisa, o melhor pecuário de todos os tempos foi quando teve o show do Titãs, que derrubaram o muro, que o povo invadiu, né? Como se diz, fizeram a tropa louca ser uma tropa louca mesmo.
0: Ah, que coisa bonita, teve isso, vocês lembram?
1: É, a queda do muro de Berlim.
3: Gente, me deu uma dúvida aqui. Ô, DJ, você que é o nosso ancião aqui.
1: Diga.
0: Ancião é bom, né?
3: Sou eu. Cara, mano, qual a diferença da pecuária de 20 anos atrás,
1: com 30
3: anos
1: atrás?
3: Me dá os detalhes.
1: Mano, eu não posso falar que é pra. A
3: segurança
1: SGPA,
3: era,
1: a SGPA é
3: maior.
1: A nossa parceira. Então eu tenho que falar que tá muito bom, tá muito bacana.
3: Não, hoje.
1: É, pô. Cara do André pra mim.
3: Não, mas olha, é verdade.
1: Não,
3: cara.
1: A verdade é o seguinte: o espaço era maior. Hoje, se você analisar bem, atrás da arena tinha mais bares. Né, à toa que os estudantes se encontravam atrás da arena, hoje não mais, mas é o quê? É a realidade. Hoje é a realidade.
0: Não, mas, meu amigo, hoje me parece, eu não frequentei a pecuária dos anos 90, a pecuária do começo do século. Isso. Mas eu não
3: começo
0: tenho
3: do século.
0: Não, começo do século. Peraí, rapaz, a gente só tem 20 e poucos aninhos.
3: Não, é porque o DJ participou do século
1: do
3: passado.
1: Século. Não, mas ele tá falando começo
3: do
1: 2000.
3: É desse, né?
0: Mas olha, eu não tenho dúvida que o know-how da SGPA, com esses anos todos de pecuária, cresce a cada ano e que hoje é muito mais organizado do que há 20.
3: É isso que eu quero saber.
0: Eu tenho certeza que aí
1: vai
0: entrar a memória afetiva de vocês.
3: Isso,
0: não sei o quê,
3: é isso que eu tô
0: mas
3: te falando.
0: Mas eu como estrangeiro, estrangeiro é bom, do Nordeste. Eu como estrangeiro nessa terra, eu tenho que reconhecer a grandiosidade desse evento.
1: Pra você ter uma ideia, talvez você, o Arley, não saiba, mas antes era a Exposição Agropecuária do Estado de Goiás.
3: É.
1: E depois tinha a Exposição Agropecuária de Goiânia, que era no mês de agosto.
3: Ah,
1: eram duas datas.
3: É.
1: Essa de maio era a maior, porque era do estado de Goiás. Agora incorporou tudo.
0: Não, teve show do Roberto Carlos aqui na pecuária.
1: Não. Teve loucura, show de Julio Iglesias.
3: Você é louco.
0: O Julio podia tocar aqui, hein?
7: Vamos chamar ele.
0: Vamos chamar?
7: O fato é o seguinte, só um adendo aqui. A memória afetiva, ela trai esse julgamento.
1: Claro.
7: Porque todo mundo vai falar, a pecuária que eu fui era melhor, não sei o quê.
1: Não, tem isso
7: hoje,
1: não. Hoje é de acordo com a
7: pecuária,
1: realidade.
7: Hoje a pecuária é muito mais acessível.
1: Isso.
7: Ela é muito mais fácil. É fácil pra quem tem criança, é fácil pra quem precisa, tem dificuldade de se locomover, é fácil pra quem não tem carro também, é fácil pra quem não tem condição por causa do valor dentro. Antes era caro para um caramba entrar nessa pecuária.
1: Olha o tratorzinho passando.
3: Tá vendo? Olha o brinquedinho. Vai deixar. Eu tô fazendo moral. Ele vai deixar brincar com esse negócio.
1: Obrigado, mas, olha, viu? Tá acabando com o nosso horário.
3: Leva
1: tá
3: o que eu perguntei, DJ, sobre a segurança também, né? Claro.
1: Sempre. Excelência na segurança aqui, ó. Nos arredores também. Agora é pingado. O André foi ali e ordenhou uma vaca e trouxe agora um pingado pra nós aqui dentro.
3: Traz leite, pô.
1: Nossa, meu Deus.
4: Eu vim aqui todos os estandes esse ano, mas eu tenho uma lembrança muito forte.
0: De quê?
4: De que foi a primeira vez que meu pai deixou eu pegar uma arminha pra poder acertar os
1: pressão, né?
4: Isso,
1: arminha de pressão. Com uma rolha, né? Aí aquela
4: pra
1: rolha
4: poder
1: de...
4: ganhar um urso de pelúcia.
1: Ou um maço de cigarro, você lembra? Que tirava era um maço de cigarro.
4: E se você acertasse o cigarro, você ganhava um urso gigante.
0: Isso?
4: Tinha. Você mirava assim, tipo,
0: o André brilhando o olho.
4: Pé. Se você mirasse o cigarro e acertasse, você ganhava um urso gigante.
0: Então, linda assim, recordação de Jade Mustafé do Clube de Tiro Infantil.
7: Lembrando, ouvinte, caramba, se fumar, não dirige.
1: É porque a partir dessa época a gente já começava a treinar nossos snipers. Mas vamos lá, o que interessa.
0: Mais um ouvinte aqui, vamos.
8: Bom dia.
9: Não, falando que eu peguei as primeiras apresentações do
8: Ailong falando.
9: O Fabiano Arcler.
8: Eu lembro da pecuária. Que uma vez teve o show do KLB.
0: Pronto, eu parei a mensagem
3: KLB.
1: Rapaz, ontem, como você estava adoentado de enxaqueca, te tocamos KLB no seu programa.
0: Não é possível.
1: Tocamos.
3: Só,
1: considerado como música brega, lógico, claro.
0: Kiko, Leandro e Bruno.
4: Mas pelo amor de Deus, maravilhoso.
1: Pros íntimos, Mimi, Cocó e Tizil. Mas tudo bem.
0: Peraí. Que alguém elogiou o KLB aqui. Maravilhoso.
4: Maravilhoso, gente. Eu tenho.
1: Ó, oh, Jade, você.
4: Lembranças muito
1: vamos tocar
4: boas
1: música. Com eu sei, mas vamos tocar música, vamos fazer uma corrente de oração pra ela que ela tá precisando. Tá certo? Oh, esse
0: KLB,
1: programa.
0: Não pare, KLB, que é a banda Hanson brasileira. Um beijo pras meninas do Hanson.
1: Tá certo, vai lá.

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0: Pecuária 2026, Interativa FM, a dupla 5 mais 5, bicho. Cadê minha trilha? Cadê minha trilha, garotada? Ah, Reginaldo, eu te amo.
1: Toquei ontem também.
0: Tocou,
1: mas
0: Reginaldo?
1: Ele é o rei, né? Ele é o rei do brega, né?
0: É o rei do brega, né? Cara, o Reginaldo morreu cedo demais, viu? Mas a vida do cara era o quê? Era cachaça, era fumava demais, infelizmente.
1: Cachaça.
0: Né? Era mais cachaça, era música e era realmente...
1: Mais cachaça.
0: Não, mas aí um homem que amava muito, né? Amava demais.
1: O horário não permite falar, né? Mas
0: tá certo.
2: Gente,
0: tá
2: legal? Eu fiquei numa dúvida, desculpa.
0: Opa, peraí que é dúvida do Arley Oliveira, uma coisa importante, trilha de dúvida.
2: Ô, pai.
0: Por favor, Arley,
2: você falou que o Reginaldo é o rei do brega. Mas me... Diretamente me veio um cara. E o Amado Batista? É o rei do quê?
1: Príncipe.
0: Ele é o príncipe,
1: não,
0: é
1: mas porque nós temos também o Odair José. Você não pode
0: esquecer do Odair José. Tem um que é maior do que todos eles juntos, com todo o respeito, que aí pra mim é um imperador.
1: Valdir Soriano.
0: Obrigado, DJ.
2: Gente, mas qual deles é maior na nossa atualidade, na nossa realidade? Qual deles é maior hoje? Porque, pô, sinceramente, no Amado Batista, você toca down, down, down, down, down. O povo fica doido. Eu tive o amor.
0: Não, isso é lindo, né?
1: Não, não, então, mas no hospital, na sala de cirurgia, esse... pela vidraça eu via você sofrendo a sorrir.
2: É.
1: O seu sorriso aos poucos se desfazendo.
0: Poesia.
1: Então vi você morrendo, sem poder se despedir.
0: Meu Deus.
2: É, mas qual
1: estou
2: é maior?
1: Sem condições.
0: Não, o maior, querido, não tem
1: vamos falar
0: Santíssima
1: o
0: Santíssima Trindade é Valdir, Reginaldo e Odair José. Com respeito ao Amado, nessa Trindade ele não mexe não, mas ele tá ali no top 10, sem sombra de dúvida.
2: Não,
0: tá legal?
2: Cinco.
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1: Sempre.
0: 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Ó, eu quero fazer uma breve reclamação aqui da quinta série de vocês, porque o meu amigo Bruno Rizzo foi usar o banheiro químico, alguém teve ideia, eu não sei quem.
3: Alguém.
0: Tiveram a ideia de, assim, enquanto o Bruno tá lá dentro, balança o banheiro químico, e foi lá o DJ, o Arley Oliveira e o nosso gerente aí,
3: Bruno,
0: sempre muito responsável.
3: Bruno, ideia, tá bom? Se você quiser, depois a gente
4: virando de cabeça pra baixo. Eu tenho certeza que você tava lá empurrando o banheiro. Segurando a porta pra eu não sair.
2: E ficou de cabeça pra baixo. Ele veio, tá molhado, mas tá tudo bem.
4: É. Zé vai ter que lavar a van.
0: Tá bom, beleza. Eu quero ouvinte.
1: Sim, senhor chefe, vai lá, manda.
0: A nossa enquete, gente, vamos cantar antes, não é?
1: Sim, sim.
0: Coisas peculiares da nossa pecuária. O que é a pecuária propriamente dita? A pecuária como ela é, ou a pecuária inesquecível da tua existência, tá bom?
1: E lembrando pra você que conectou, sintonizou agora os 949 da Interativa, estamos ao vivo do nosso estúdio móvel, o Imob, direto da pecuária de Goiânia, ao lado do nosso estande. Beleza?
0: Que tá lindo.
1: Lindo e maravilhoso.
0: Estande esse montado pela Show News, com muito garbo e elegância. Tamo junto, Show News, tamo junto, Paulino, ouvinte no ar.
5: Bom dia, cafezinhos, aqui é o Zé Rezende, de Goiânia.
0: Fala, Zé Rezende.
5: Uma vez eu fui pra pecuária, entrei no Búfalos, né? E pedimos umas vodkas lá com energético. Aí eu misturei uma vodka com Guaraná, só acho que essa vodka tá batizada. Sentei no banquinho aqui, de bar mais alto assim, pedi uns meninos lá na frente assim, ah, vou brincar de boliche.
0: Que isso?
5: Fui correndo assim, escorregava e derrubava todo mundo.
1: É, ele fala, eu lembro dessa brincadeira de mau gosto. Calma que ele tem mais.
0: Tem mais?
1: Tem mais.
0: Vamos tocar então, vai.
5: Aí levantava, sentava de novo.
0: Que loucura,
5: Guilherme. E correndo, vou brincar de boliche. Ia correndo e derrubava o povo tudo de novo.
1: Até aqui.
5: Aí na terceira ou quarta vez que eu fiz, eu apaguei, caí no chão, cortei o supercílio, machuquei a boca.
0: É bolinha de boliche.
4: Se beber, não dirija.
0: Se beber, dá um brinque de boliche humano, tá bom? Fica a dica aí.
3: Não derrube as pessoas.
0: É verdade. O que você ia falar, Jade? Você tinha um negócio pra falar, não tinha?
4: Tinha, a experiência dela nessa pecuária.
0: Não, você
4: pode falar nesse horário.
3: Não, eu tive uma experiência muito boa no show do Chiclete com Banana, gente.
0: Pô, cara, mas não tem como, não. É o rock and roll brasileiro, Chiclete com Banana.
2: Eu lembro, porque eu lembro desse dia que foi parecido com o Caragoeira da época, assim, mas só tem muitos anos. Mas falar uma coisa pra vocês, só a experiência boa vale ou a ruim?
0: Vale não. Vale o que você quiser, querido.
2: Nos meus tempos de adolescência, eu vinha com sobretudo e tal, chamava atenção, era cabeludo, meti tudo. Eu acho que uma experiência que eu nunca esqueci foi uma pedrada no peito que eu recebi uma vez.
0: Ah, que coisa boa, velho.
2: Com muita força. Que isso,
0: eu
2: cara?
0: Apoio.
2: Do nada tava lotado de gente à noite. Eu espero
3: que
2: seja
3: lembro
2: assim
3: que
2: hoje.
3: Nesse show tinha você uma pessoa. Pedrada. Não, tinha uma pessoa assim, jogada em situações de completo. Não. Grau alcoólico.
4: Ah, gente, quem nunca dormiu numa baia dessa?
3: Grau
4: aqui no
3: alcoólico. Pecuário?
1: Abraçado no feno.
4: É.
1: Com certeza.
0: Não, cara, porque
4: palha de arroz.
1: Você se lembra que latinha de cerveja antigamente era dura, bem mais firme que hoje. Uhum. Era um alumínio bem mais firme e cortante.
4: Isso.
1: E eu fui brincar com a minha irmã aqui, chutei a latinha, bateu no queixo dela e cortou, cara. Não esqueço nunca.
0: Que brinhou,
1: crianças
0: rapaz,
1: aqui.
0: Que coisa triste, hein?
1: Aí tivemos que ir ao hospital, dá ponto. Oh, beleza. Deus. Tá em cicatriz até hoje. Ela olha, você lembra de mim. E da escola, mas tudo bem.
0: Ouvinte diz: bom dia, nos anos 90, o bom da PECU era durante a semana. Matar a aula de manhã pra ir pra pecuária, um monte de gente das 7 às 12 da manhã, das mais variadas escolas de Goiânia, era muito bom. Mandou aqui o nosso ouvinte, o Fábio. Valeu, Fábio.
2: E os pais jamais imaginavam que eles fugiam da escola pra pecuária.
1: Não é isso aqui.
0: E o ouvinte diz: gente, esse cafezinho de hoje tá desorganizado de uma baderna. Continuem. Um abraço. Ricardo Sampaio.
1: É porque você não viu na hora que tava tocando música.
0: Irmão, deixa eu te falar um negócio.
3: Tá especial.
0: Mas, ô Jade, deixa eu te falar um negócio muito sério. O astral desse programa aqui, com todo respeito, nenhum programa do rádio goiano brasileiro tem, não.
3: Não, não tem.
1: Detalhe, gente, a gente tomou leite agora ordenhado, direto ali na fonte. Na fonte.
4: Deus queira que de uma vaca.
2: Era uma vaca, que eu acho.
0: Era vaca, rapaz, era vaca.
2: Eu agradeço muito,
4: monoteta.
2: A rádio e vocês aqui, porque nos proporciona momentos especiais e como esse agora, que no próximo cafezinho vai falar, qual momento especial que você teve? Foi os momentos.
1: Olha, eu só vou comentar uma coisa que encerra o assunto aqui. Você hoje foi elevado às alturas.
0: Não falem, tá bom? Ó, bom dia a todos da bancada do Cafezinho na Pecuária, meu nome é Aislan e falo direto de Londres. Abraços, escuto o Cafezinho todos os dias.
1: Aí não tem pecuária.
0: E a lembrança que eu tenho da pecuária foi quando fomos no show do LS Jack e na saída alguém tinha jogado lixo na cesta de rua e a nossa famosa Rotan passou, achou que foi a gente e mandou colocar tudo de volta. Coisa bonita,
1: educação.
0: Tá educando o povo
1: você
0: brasileiro.
1: Você que está em Londres, chupa que aqui não tem pecuária.
0: Caramba, rapaz.
4: Nem Rotan.
0: É verdade.
1: Duas
0: faltas.
1: Mas tem Scotland Yard.
0: Quem Scotland Yard? Scotland Yard.
1: Eu sou coelho.
0: Ó, um beijo aí pra PM. Um beijo pra PM aqui, viu? Toda. Que tá fazendo a segurança na pecuária.
4: PM
0: Goiás.
4: E o Corpo de Bombeiros também. Corpo,
0: naturalmente.
2: Pra entrar aqui não é fácil, não. Véio. Qual o seu nome? Qual o seu CPF?
1: Não, mas você falou o seu, cara. Você veio até com escolta, hein, cara?
2: É, no meu caso.
0: Impressionante. Olha, ouvinte no ar de Henrique Amaral, manda.
1: Vai.
6: Bom dia, cafezinho. Eu acho que uma das últimas lembranças que eu tenho da pecuária não foi tão legal, não. Primeira vez que meu pai deixou ir num show, eu devia ter uns 11, 12 anos, que eu fui com os meus tios. Show do Edson Hudson, tava tão lotado, tão lotado, que deu até risca-faca.
0: Que coisa bonita, querida. Edson Hudson, DJ Henrique Amaral, você que é a minha enciclopédia musical. Top 10 duplas do sertanejo moderno?
1: Sim.
0: Top 10.
1: Sertanejo moderno.
0: Né?
1: Fosse o sertanejo num contexto geral, não.
0: Não, claro.
2: Por favor, eu sou músico, né? Eu posso opinar,
1: ah,
2: né?
1: É?
0: Pera
2: com
0: aí.
2: Licença, obrigado.
4: Novidade quentíssima. Furo de reportagem.
1: Pera aí, só com a trilha de Arley Musa.
0: Olha, trilha de opinião de Arley Oliveira. Por favor, querido, sua opinião.
2: Fica à vontade. Edson Hudson, enquanto ele procura tanto. É de suas maiores duplas do Brasil, cara. Falando em quesito de cantar bem e tal. Na atualidade. Porque muitas duplas têm o timbre parecido só com o Jorge Mateus e pronto. Mas não vai entender, não.
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0: Harry Styles, Adore You, neste cafezinho, cara. 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
0: 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Tamo junto. 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
2: Capital de Goiânia, que às 8 horas é frio, às 8:01 é quente para um caramba.
3: Exatamente.
2: É, bicho. Nossa, menino, deu uma volta nessa pecuária aqui, achei que ia pegar fogo.
1: Não fez frio, não, cara. Não tá.
3: Segunda-feira fez muito frio.
1: Segunda-feira ficou um frieco.
3: Não, eu passei muito frio na
1: segunda. Eu estava de camisa cavada.
2: Ninguém porque... não sente frio. DJ Henrique
1: é porque... Não, porque meu apelido é Urso Polar.
4: Ah, é diferente. É
2: um ursão.
4: Bebe uma pinguinha no bambu aqui, ó.
0: Valeu, DJ Piriguete.
1: Não, peraí.
0: O Arley, eu vi, ele pegou ali, isso
3: ele
0: no chão.
3: Pegou
0: no chão isso aí.
4: Não, no chão não,
1: esse canudinho tá com marca de batom.
2: Pois é.
4: É porque eu que tomei.
2: É, Zé Luiz vai ter que lavar a van de novo.
0: É, boa.
1: Olha, a gente precisa conversar em off. Você não tá bem.
0: Olha, vamos dar moral pra essa ouvintada, pra esses biruleibes do meu core. Pode soltar, querido?
1: Vai, filho.
5: Bom dia, cafezeiros. Só tô passando pra agradecer a energia boa de vocês. Vocês são demais.
0: Valeu,
5: a todos aí, excepcionalmente. Esse é um grande programa de Goiás, quiçá do Brasil. E é isso, um abraço. Eu tô muito feliz com vocês aí, trazendo energia boa pra todo mundo. Um abraço.
0: Valeu, querido. Ah, a energia boa é tua, meu irmão.
4: Então, imagina tá se ensaiasse ainda.
0: Como é que é, bicho? Você fez pouco caso do meu ouvinte aqui, foi isso?
4: Que isso? Não, é isso mesmo? Eu vou explicar. Existe no termo musical que o cara, quando elogia o show, fala: ah, que show legal. E fala: imagina se ensaiasse, que aí que seria melhor ainda.
0: Ah, entendi.
4: E aqui, ouvinte, é tudo muito natural. A gente cada, vai dar personalidade.
3: É tipo um podcast.
4: Isso.
1: Não.
0: Esse programa é mais natural que o Bustier de Pamela Anderson. Tá bom? Saudade,
2: beijos.
0: Pamela Anderson, beijo, tá Bustier.
4: Tá, mostrou viva. O vídeo.
2: Tá
4: dela.
2: Namorando Liam Neeson.
0: É sério?
2: Aham.
0: A Pamela não sabe.
4: Você tá
0: sério,
4: sabendo a vida dos outros.
2: Eu estudo, né, Arley?
3: Eu
0: estudo Pamela Anderson.
1: Ó, eu vou falar uma coisa pra você. Toma.
0: Valeu, querida Pamela. Quem seria equivalente a Pamela Anderson no Brasil, hein?
1: Pamela é a Andressa Uraki.
2: Não.
0: É a
2: MC Todinho. Sabrina Boing Boing.
0: Também não.
1: Ah, Sabrina, realmente.
0: Não.
4: MC Todinho.
0: Não. Tem, rapaz, me fugiu o nome da pessoa agora, rapaz. Ai, meu Deus.
2: Ellen Roche.
0: Não, que não, tem uma Ellen filha famosa, Monique Evans. Essa é a nossa Pamela Anderson. Não seria?
1: Também. Talvez, cabe no ar, concordo.
0: Ouvinte no ar.
1: Sim, senhor, pode vir.
6: Bom dia, André. E fala o Anderson. André.
0: Ô, Ventaninha.
6: Rapaz, o show que mais deu gente nessa pecuária de todos os tempos foi a banda Calypso. Não sei se vocês se lembram.
0: Diga
6: mais aí. De 100 mil pessoas dentro da pecuária.
1: Não foi,
6: loucura,
1: né?
6: Loucura total.
0: Peraí que o DJ tem informação correta.
4: Foi, né? Aquilo que é calar.
1: De acordo com o Google, o maior público registrado em um show na pecuária de Goiânia ocorreu no dia 23 de maio de 2019, durante a apresentação de Marília Mendonça.

0: E também um show antológico de Zezé de Camargo e Luciano. Dizem que na arena, somente na arena, tinha mais de 70 mil pessoas.
1: É, na arena era maior.
0: Ela era maior. Tinha rodeio, tinha tudo. Mas isso são mitos da pecuária. Gostou?
2: É mesmo. Foi bem.
3: Vai saber.
2: E a gente precisa valorizar um evento como esse, mesmo porque é entrada praticamente gratuita. Gratuita. Solidária, não é? Um quilo de alimento. Confere, não é, meu querido?
3: Então não é contada exatamente, é difícil.
2: O quê,
3: contar?
2: Querido?
3: Não, porque não tem o ingresso.
2: Ele tá viajando ainda em conta público ainda, né?
3: Calma. É porque quanto é ingresso, você contabiliza exatamente quanto que é, quantas pessoas
4: não. Mas tem outras cortesias, cara. Tem outras tecnologias.
0: Tem as cortesias.
2: Mas vocês estão ligados que, por exemplo, tem pai de família. Eu, ano passado, isso aqui tava lindo. Eu virei hoje à noite, virei também amanhã. Mas aí tem um negócio,
3: virei,
2: cara.
3: Virei amanhã.
2: Não posso não, é?
3: Virei amanhã.
2: Tá errado, querido?
3: Ah, entendi. Você falou virar
0: a
3: noite.
0: Virei amanhã. Não, é de virar, não. Eu virei.
3: Eu irei estar aqui. Eu pensei que ia virar a noite, igual eu estava fazendo no passado.
4: Tá correto.
2: Obrigado, professor.
0: Professora de português está aqui.
3: Você fica falando, Nordestinho.
0: Tá certo.
3: Você tá?
2: Ô, Camões, só um segundinho. Tá bom?
5: Não. Eu primeiro. O evento é gratuito mediante a doação de 1 quilo de alimento não perecível. Os bilhetes são digitais e devem ser emitidos pelo site Meu Bilhete.
2: Mas você tá entendendo o negócio? Por exemplo, tem pai aqui que traz, sei lá, seus 5 filhos, sua esposa, a cunhada, o periquito, a sogra, o escambau. E não teria outra oportunidade de ver grandes shows como esse se tivesse lá que cacifar um ingresso. Pô, claro, um show do Alok, ô DJ, o show do Alok é o quê? 200, 300 pau o ingresso.
0: E depois ainda tem o custo da alimentação aqui dentro.
2: Entendeu, cara? E a memória que isso, vocês que são goianos e viveram a infância na pecuária, vocês sabem, vocês podem dizer melhor do que eu. A memória que isso gera na criança, no adolescente, vindo um grande show pela primeira vez.
4: Dando um tirinho de arma.
2: Mas não é? Parabéns à pecuária.
0: Você derrubar um derby assim numa rolha, né?
2: Boa.
4: Não, mas tinha também os brinquedos, né? Ainda tem? Não sei se ainda tem a área.
0: O parquinho tem o parquinho.
3: A roda gigante.
4: Tinha realmente, antes do show, tinha o rodeio, você tinha que esperar o rodeio terminar pra poder.
2: Eu sou fã de rodeio, viu?
0: Não. Daqui a pouco você vai montar num touro ali. Tá ali, já esperando você.
2: Boa. Ô, ouvinte no Amanda.
6: Vai lá. Bom dia, pessoal do cafezinho aí da Interativa.
2: Bom dia,
0: beleza?
6: Tô me sentindo que eu tô aqui em casa, né, com esse barulheiro ao redor aí, vocês falando de boi, vaca, das coisas aí.
0: Você queria que a gente falasse de quê? De moto, avião?
6: Não precisa nem de mim, já tô me sentindo em casa já.
2: Valeu, querido, mas venha, tá bom? Não perca a pecuária 2026.
0: Como diria aquele cara da escolinha do professor Raimundo, venha!
2: Vem em mim, vamos.
7: Bom dia, Interativa, bom dia, cafezeiros, aqui é a Pink.
0: Oi.
7: Gente, a última vez que eu fui na pecuária tem uns 20 anos, eu tinha uns 22 anos, hoje eu tô com 38.
2: Não, tá errado.
0: Hoje já deu 40. Acabou. Eu acho que a sua matemática não está certa. Isso não existe.
2: Conta aí.
0: Isso não existe. Né? Faz um merchan, pelo amor de Deus.
2: Vou fazer, meu irmão. Bicho agoniado. Deixa eu mudar a trilha aqui. Posso mudar?
0: Pode.
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2: Liga aí, meu irmão.
0: Lá em casa não tem tanta tomada assim, não.
2: Cara, mas são 10 scooters elétricas que a gente vai pôr na mão dessa ouvintada.
0: Caramba.
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0: E aproveita e fala logo desses nossos parceiros.
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0: Morreu, tá, Maria!
2: Preá!
0: Você sabe que that's over, né?
2: Acabou. Tá um astral tão bom.
0: Tá tão bom, né?
3: Poxa, acabou pra você.
2: Não para de chegar a mensagem aqui. Esses ouvintes não descansam, tá bom? Tamo junto, valeu, sobe o som.

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0: Cafezinho Go Back, reta final de programa. DJ Henrique Amaral, cadê minha trilha? Obrigado, tá bom? 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
1: Boa.
0: Beleza, Jade Mustafé, saúde, bom caminho, obrigado.
2: Muito obrigada, ouvintes, muito obrigada, gente. Vou aproveitar esse espacinho para mandar um beijo especial pro meu grupo de amigos que tá aqui, ó, no WhatsApp. Então, estão ouvindo, manda um beijo pra gente, a gente já tá pensando na Copa,
0: qual é o nome,
2: entendeu?
1: Alcoólicos Anônimos.
2: Chama Waka Waka, que é o grupo que a gente fez pra Copa.
0: Boa.
2: Então, um beijo, Nath, Fernanda, Catenas, Gabi e Matheus.
0: Catenas?
2: Beijo pra você, Catenas. É, Catenas é o apelido, né? Guilherme Catenas.
0: Ah, tá. O nome é DV, né? DV Catenas.
1: É igual meu primo, o apelido dele é Excalibur.
0: Boa. Não quer nem saber por quê.
1: Não, porque ele teve muito problema pra sair da pedra, mas tudo bem.
0: É isso mesmo.
2: Beijo,
3: filho. Não saiu ainda.
0: Ah, não, bicho.
3: Pensei que era outra coisa, ainda bem.
0: Ah, tá bom, tá. Bruno Rizzo, valeu, irmão. Obrigado, Pascoal.
3: Cara, valeu, gente. Bom fim de semana. Aproveita a pecuária 2026. Boa.
0: Valeu, querido Arley Oliveira, tamo junto, tá?
4: Galera, um grande abraço a todos os ouvintes. E
0: tem um senhor esquecer, tentando entrar aqui no estúdio, mano. No imóvel.
4: Um abraço a todo mundo. Lembrando que hoje eu tô ali no Tela Quente, pertinho da pecuária. Você pode raberar de lá pra cá. Muito bom, viu, ouvinte? Fique à vontade no Tela Quente, o Arley Oliveira, a partir das 22 horas. Morreu, e depois, pecuária!
1: Tá certo, é isso aí, tá certo.
0: Rapaz, tem um senhor aqui de 70 anos querendo entrar no estúdio. Entra aí, pô. Eu quero saber o que esse cara quer falar. Não, ele quer arrodear. Não, pelo outro lado.
4: Ele quer dizer assim.
0: Pelo outro lado, vem pelo outro lado.
1: Isso aí, chama a PM.
4: Meu filho.
0: Não tá ouvindo?
1: Não tô ouvindo.
3: Vamos lá, vamos.
1: Mas, ó, André, tamo atrasado.
0: Acabou. Vamos. Corta tudo. Valeu, Dias. Frase do dia, o Arley Oliveira, por favor.
4: Para você que está aqui na pecuária, não se esqueça. A vaca não dá leite. É você que tem que ir lá tirar. E se não tomar cuidado, ainda leva um coice de brilho.
0: Valeu, Mário Sérgio Cortella. Fica por aqui, valeu.
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2: 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Olá, salve, salve, senhoras e senhores! Aqui DJ Henrique Amaral, direto ao vivo do nosso Imob, estúdio móvel da Interativa na Pecuária de Goiânia. Isso mesmo, estamos aqui ao vivo ao lado do nosso stand, nosso estúdio móvel tá montado e fazendo aqui uma programação bem legal. Detalhe, a partir de agora tá começando ele, o bônus, isso mesmo, uma hora direto só de música, você participando sempre, sempre pelo 32269490, valendo aquele par de ingressos do Cinemais, o melhor do cinema te espera.
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0: Ed Sheeran. Bônus! Com Shape of You, aqui no Bônus da Interativa. Estamos ao vivo com o nosso Imob, estúdio móvel da Interativa, na Pecuária de Goiânia. 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Continua aqui uma hora direto só de música. Esse é o bônus. Vamos atender pedido do ouvinte.
1: Bom dia, Henrique. Tudo bem? Me chamo Felipe. Aqui de Aparecido de Goiânia. Toca para nós, diga. Charlie Brown Jr., Céu Azul.
0: Valeu, tá na mão.

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Tá começando mais um Classic Hits aqui na Interativa com os melhores clássicos, 32269490, para você pedir o seu flashback preferido. Eu só dou o pontapé inicial, hoje eu vou abrir com o som de Big 52 com Private.

0: Bom dia, DJ. Aqui é a Maísa. Gostaria muito de ouvir. Toca aí pra gente, Everybody Wants to Rule the World. Tears for Fears. Valeu. 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
12: O ano 1995, agora o som do Oasis com Wonderwall no Classic.

0: Google Dolls com Iris aqui nos 949 da Interativa.
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0: Estamos aqui ao vivo direto do nosso Imob, nosso estúdio móvel na Pecuária de Goiânia 2026. 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

0: nosso Classic Hits, interativo ao vivo aqui direto da Pecuária de Goiânia, junto com Sicoob, Crédia Dag, Bioestratos, Show News Multieventos, Sunships, JBL, Fujioka Distribuidor. Sou o DJ Henrique Amaral, tô indo nessa. Seguinte, quem faturou o par de ingressos dos cinemais foi o Gilmar Mendes, final do telefone 1178. 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Já tem o Top 20. Valeu, moçada. Tudo de bom.
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0: a novidade da semana. Vamos de Maroon 5, Heroin.

0: Oitavo teve Sabrina Carpenter, Espresso. E agora tem o destaque nacional mais top da semana.
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0: Capital Inicial, Fogo.

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1: Vamos com esse som de 1984 dos Titãs, que tem uma pegada um pouco diferente dos lançamentos que eles viriam fazer nos anos seguintes, porque é uma música mais divertida e as músicas que eles lançaram.

0: pedido.
1: Boa tarde, Ana e Cristine. Aqui quem fala é o Kleberson. Quero escutar Os Virgulhoites, Bagulho no Bumba.
0: Aí sim, hein? Som de 1997, Bagulho no Bumba, Virgulhoites. Essa você não...

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0: delícia pra você. E vamos de pedido pelo 32269490 do Walter, que já tá concorrendo a voucher da Comiqueto Sanduicheria, viu?
1: Quem fala é Walter, motorista de aplicativo. Toca pra gente aí, Lulu Santos. Manda um certo alguém, ok? Valeu, obrigado.

0: final do telefone 1962. Faturou, hein, Ana Clara? E ó, já tô te mandando as informações pra retirada do seu prêmio, viu? E eu já volto com um mega bônus, 2 horas de muito som pra você sem break.
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3: Olá, excelente.

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1: Uau! E vem comigo que tá começando mais uma edição do Mega Bônus, naquele esquema que você já conhece, né? 2 horas diretão sem break, mas vocês já sabem que eu apareço aqui de vez em quando pra gente papear um pouquinho. 3226-9490. Continua liberado pra você mandar aquele som que não pode faltar na playlist do Mega Bônus. E pra dar um gás nesse pedido, eu tenho um par de ingressos pros cinemais no final da hora. Então, bora começar!
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1: E vamos de Ed Sheeran.

disco de mega bônus, o som de 2013 do Capital Cities com Safe and Sound. Antes teve a minha diva maravilhosa Britney Spears com Break the Ice de 2008. E rolou também Harry Styles com Watermelon Sugar de 2020.

0: pro Cinemais. Fala aí!
1: Cristina, aqui quem fala é o Samabai. Gostaria de ouvir aí, Emin, Lose Yourself. Quero concorrer ao quadro de ingresso do cinema.
0: Lose Yourself, Eminem.
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0: essas estreias pra assistir no Cinemais, viu? Então dá uma chegadinha no arroba Interativa FM pra conferir. Mas agora tá chegando por aqui Shakira e Pitbull.
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0: Rabiosa.

0: Kate Pearson, Shine Happy People, diretamente de 1991, antes teve Coldplay com God Put a Smile Over Your Face. Ouvimos também a parceria do Snoop Dogg e Wiz Khalifa com Young, Wild and Free. Rolando mega bônus, 2 horas de muito som, só as melhores aqui pra você, Naim. E bora atender mais um pedido pelo 32269490 do Nicolas.
1: Boa tarde, Ana Cristina. Nicolas aqui, toca Billie Eilish.

0: ingressos para os cinemais por conta da In. Fala aí, Cleberson.
1: Boa tarde, Anne Cristine. Quem fala aqui é o Cleberson. Eu ouvi Beautiful Things do Benson Boni. Tá bom? Obrigado. Ótimo final de semana.
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0: Mas antes de ir,
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0: Nayara, final do telefone 0991, fatura ingressos pro Cinemais, o melhor cinema te espera. Amanhã tem Maratona Interativa, espero vocês às 8 horas da matina, direto da Pecuária de Goiânia. Inclusive, eu tô indo pra lá agora, porque hoje tem show do Alok e eu não perco por nada. Mas se você não vai conseguir ir, ou

0: beijo da Anne. Encontro vocês lá, hein? Tchau!
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agora mais uma edição do Interativa Indie nos 949 FM. E aí, meus queridos, como é que vocês estão nesse sabadão? Eu sou a Frozen Gabs e tô chegando na área pra invadir o seu sábado com o melhor da música independente e alternativa. Vamos fazer essa viagem? Vamos descobrir umas coisinhas novas e relembrar umas coisas que a gente não ouvia há muito tempo? Então vem comigo, a gente começa com um clássico de 2004. Já dá pra falar que é clássico, né? Essa música do The Libertines foi escrita enquanto a amizade entre o Pete Doherty e o Carl Barrett implodia publicamente. Eles estavam tretados e trocando farpas. E a tensão foi tão real que eles gravaram os vocais dessa música separadamente e em vários momentos porque eles não conseguiam conviver. Então a música fala exatamente sobre isso, sobre não aguentar outra pessoa. Então bora de The Libertines, Can't Stand.

0: Esse foi o som da Willow com Symptom of Life. Adorei essa música. Esse álbum é muito bom, em Pathogen, de 2024. E pra vocês que não sabem, a Willow é a Willow Smith. Sim, a filha do Will Smith. Agora ela tá. Agora não, né? Já faz muito tempo que ela tem uma carreira na música, mas agora eu acho que ela tá atingindo uma maturidade, assim, muito legal de observar no som dela mesmo. Essa música fala, inclusive, sobre crise existencial e espiritualidade de uma forma, assim, moderna do século XXI. E a ideia é que sofrimento emocional não é um erro por si só, mas é uma consequência inevitável de estar vivo. Ela mandou muito nessa. A gente curtiu na sequência Wolf Alice com Don't Delete the Kisses, do álbum Visions of a Life, de 2017. E o Wolf Alice foi uma das bandas confirmadas no line-up do Primavera Sound 2026, que acontece no começo de dezembro lá em São Paulo. E, gente, tem Gorillaz, tem um monte de banda legal, mas eu tô meio assim, porque eu tava esperando que o Tame Impala fosse tocar também, viu? Não confirmou. Será que isso quer dizer que Tame Impala vai fazer show solo no Brasil? Esperamos que sim, eu pelo menos espero que sim, mas vamos ver as próximas cenas dos capítulos pra ver se vai ser isso mesmo, hein? E agora vamos com mais música. Essa música é da nova leva de singles da Licky Lee, que vocês devem conhecer pelo seu sucesso I Follow Rivers. E ela fala sobre amar uma pessoa até ficar doente. Então vamos de Licky Lee, Sick of Love.
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sonzeira do Fontaine's DC Favorite, uma das bandas que eu mais tenho curtido ouvir ultimamente. Essa música tem uma, representa aí uma mudança estética na sonoridade do Fontaine's DC. Eles antes focavam mais num post-punk mais agressivo, mais urbano. E essa música, ela tem um quezinho ali de nostalgia e vulnerabilidade, sabe? E essa música fala justamente sobre medo de ser esquecido por alguém emocionalmente, de uma pessoa seguir em frente mesmo e não lembrar que você existe, não lembrar de tudo que vocês viveram e tudo que vocês passaram. Simplesmente sensacional. Na sequência, a gente ouviu um som que eu também amo, do Frank Ocean, Thinking About You, do álbum Channel Orange de 2012. Frank Ocean que tem muitos anos aí, desde que ele lançou o Blonde, eu acho que foi em 2017 ou 2018, que ele não lança mais coisas, não lança mais nada, tá? Nós fãs queremos respostas. Frank Ocean, por favor, lança uma musiquinha aí. O que custa, cara? O que custa? Essa música redefiniu o conceito de vulnerabilidade masculina dentro do R&B alternativo. E é uma daquelas que o Frank escreveu pra outro artista gravar, mas acabou mantendo pra si mesmo, depois que ele percebeu que tinha um peso muito emocional pra ele essa música. Daqui a pouco tem mais Interativa Indie, então não sai daí que a gente ainda tem muita pérola pra curtir juntos.

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0: Esse foi o som do Saint Motel com My Type, de 2014. Eu tenho uma história muito engraçada com essa banda, que eu fui morar nos Estados Unidos, né, uns anos atrás. E na primeira semana que eu cheguei, eu comecei a ouvir uma rádio indie lá nos Estados Unidos. E essa rádio tava com uma promoção pra ganhar ingressos e conhecer essa banda. E eu falei, quero, eu quero. Participei da promoção, não foi que eu ganhei, menino? Ganhei, ganhei. Só que tinha um detalhe, o show era pra maior de 21 anos. Eu tinha 20 anos na época, então não pude ir no show. Vocês acreditam numa coisa dessas? Mas seria maravilhoso, né? Essa música é muito boa e a estética do Saint Motel é essa. Bem dançante, bem pra cima, música de pista mesmo. Antes dessa, teve uma mais introspectiva, The Neighborhood Afraid, do álbum I Love You, de 2013. Essa música aqui foi uma das mais marcantes nessa era da estética Tumblr, no início dos anos 2010, e fala sobre coisas bem pesadas, tipo medo de fracasso, vazio existencial, uma ansiedade constante, e uma construção um pouquinho falsa, talvez artificial, de identidade, de um senso de quem você é. Bota fé? É, menino, o negócio é brabo. A gente abriu essa sequência com Dominic Fike, Baby Doll, do álbum Don't Forget About Me, de 2018, um álbum de demos. E essa música soa tipo como uma mensagem de voz, um áudio que você grava pra pessoa quando você tá emocionado, 3 horas da manhã, se é que vocês me entendem. É mais ou menos essa pegada. E agora, vamos ouvir uma das minhas bandas favoritas de todos os tempos. Sim, estou falando de Radiohead? Não, vocês sabem. Tô falando de Grizzly Bear. Essa música é do álbum Vecna Times, de 2009. E, gente, quem gosta de harmonia em música tem que ouvir Grizzly Bear. É obrigatório. A harmonia vocal linda, maravilhosa, perfeita. E a música sobre uma insegurança afetiva, necessidade de reciprocidade ali no sentimento. Olha, vou falar pra vocês, essa é emocionante. Então faz o favor de aumentar o seu volume e vem curtir comigo Grizzly Bear 2 Weeks.
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Fit and the Tantrums Out of My League, do álbum More Than Just a Dream, de 2013. Essa é outra que fala sobre insegurança ali no relacionamento. Tipo, o narrador dessa música acredita que a pessoa amada é boa demais pra ele, que ele não merece. É, gente, acontece. E agora vamos pra mais uma música de relacionamentos. Essa aqui foi escrita pelo Alex Capranos, vocalista do Franz Ferdinand, em 2009, no álbum Tonight, Franz Ferdinand. E essa música foi escrita como uma crítica a joguinhos emocionais meio superficiais, sabe? A pessoa que fica fazendo joguinho com a sua cara. É, ego, gente, puro ego. E o Alex Capranos conseguiu escrever isso de um jeito meio dançante, meio sexy ao mesmo tempo. Não sei, gente, eu só sei que essa música tem um negócio a mais. E a gente vai escutar agora Franz Ferdinand com

0: finalizando essa edição do Interativa Indie com uma das músicas que eu mais tenho ouvido ultimamente. Linda demais! Por favor, leiam a letra dessa música, leiam a tradução. Cameron Winter, Love Takes Miles. O Cameron Winter, que é o frontman do Geese, que é uma das bandas indie mais bombadas aí do momento, as mais faladas e comentadas. E o cara é um gêniozinho, tá? Ele só tem 23 anos e eu já falei dele aqui antes, que ele consegue falar sobre umas coisas muito maduras com essa, realmente, essa maturidade de, algo, de alguém que já passou por isso, que já viveu muito. Sabe quando a pessoa tem uma alma velha, uma alma antiga? Eu acho que esse menino tem um pouco disso. Essa música fala sobre o amor como uma travessia longa e cansativa e que leva tempo e que leva ali o seu espaço, mas que vale muito a pena no final. Linda demais! Vou encerrar por aqui. Muito obrigada a todo mundo que me acompanhou nesse sabadão. Tô de volta no seu rádio agora. Amanhã estarei ao vivo lá da Pecuária. Segunda-feira tem também Super Play. Enfim, a gente se encontra aí em algum momento. Ótimo sábado pra vocês. Um beijo e até mais.
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0: E aí, seus lindinhos, estamos na área. Já sabe como é que funciona, né? Vai rolar duas horas sem nenhum intervalo de muita música e, excepcionalmente, nós estamos direto da pecuária. Acabou de chegar uma confirmação, hein? 70 mil pessoas hoje no recinto, agora à noite. Todos pra assistir, curtir a Loki e todas as atrações que vão rolar aqui. E lembrando que a gente tá por aqui também pra transmitir o show do Alok e também trazer as informações de tudo que vai rolar, pra bater um papo com você também. Tem uma música que você tá a fim de ouvir? 3226-9490 e você não pode, né, se esquecer que a gente tá com promoções exclusivas no nosso stand com os nossos parceiros que ao longo aqui do Mega Bônus eu vou te contando. Sem blá blá blá, eu sou o TH, o Thiago Santei, eu vou dar o play porque vai começar.
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DJ Snake com Bieber, é o Justin Bieber aqui nos 949. Seguimos direto da pecuária, já falando pra você que são 2 horas sem nenhum intervalo. Você pode pedir o seu som, a gente vai rolar no 3226-9490. Sabadão, eu vou te dar uma dica, né? Começamos aí, já passou o segundo, estamos no terceiro dia de pecuária, sabadão, já com o público recorde aí, vamos bater os 70 mil, já que é autorizado aí, né? Regulado, 70 mil pessoas podem ter acesso aqui pra curtir aí a Loki, Fred Fabrício, vai ser muito incrível. 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

0: E aí, Sabrina Carpenter Expresso aqui nos 949. Falamos direto ao vivo da pecuária. Eu sei que você tá por aqui ou tá vindo. Ou se você não vai vir, a gente vai trazer a transmissão na hora da apresentação do DJ Alok. Vai ser incrível. Todos os bastidores, tudo que rola por aqui. E se você vai trabalhar, os amigos motoristas de aplicativo, você que tá cortando aí as IOs e BRs, rapaziada que tá nos restaurantes em todos os lugares. E pra você que tá por aqui, vambora, se joga. Essa é a interativa. E daqui a pouco vou atender o seu pedido no 32269490. Ei, Vemé!
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0: Kelly Rowland aqui nos 949. Seguimos falando da pecuária de Goiânia. Ô, meu amigo Thales, aquele abraço, rapaz. Ó, 70 mil pessoas esperadas, já confirmado aqui pelo amigo Thales aqui, um dos organizadores aqui da pecuária. Vai ser incrível, vai ter a Loki, vai ter transmissão da Interativa e a gente segue por aqui. Interativa na pecuária, junto com Sicoob, Crediadag, Bill Stratos, Show News, Multieventos, Sun Chips, JBL e Fujioka Distribuidor. Deixa eu ver aqui que a gente vai rolar agora, que essa é a segunda hora do Mega Bônus. Enquanto você vai curtindo a melhor música, aumenta o som. E tá faltando qual música? 3226-9490.
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0: Lucas com Golden aqui na Interativa 949. Uma hora, já foi, estamos na segunda hora. Sempre que teve Engenheiros do Havaí, Santana, teve também Olivia Rodrigo e vai rolar o seu pedido também no 32269490. Mais uma vez, vou dar dica pra você. Nosso estande tá por aqui, você vai ver ele porque tá cheio de LED da Show News. Show News tá por aqui junto com a Interativa, é a Show News, né? 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Bora de mais músicas?
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Interativa e o som aqui das Huntrix com Golden nos 949. Você tá curtindo aqui, ó, direto da pecuária, nossa transmissão. Vai ter a Loki. E se você não tava sabendo, você vai descobrir agora que a gente vai fazer essa transmissão no palco principal, pro rádio, pra internet. Você vai curtir muito. 70 mil pessoas é o aguardado aqui pra pecuária. Interativa na pecuária, junto com Sicoob Crediadag, Bioestratos, Show News Multieventos, Sunchips, JBL e Fujioka Distribuidor. Tá em incrível, a galera tá chegando, as famílias, as pessoas, os adolescentes, vai ser demais, e a gente segue rolando muita música em 2 horas, sem nenhum intervalo. 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

0: Aqui, ó, direto da pecuária, fechando o Mega Bônus, 2 horas sem nenhum intervalo. Espero que você tenha curtido. Se você não pediu a sua, continuaremos por aqui rolando muita música. Lembrando que direto da pecuária a gente vai transmitir também na hora da apresentação do Alok. A gente já confirmou aqui que o Alok será a última apresentação aí por volta de 11 e pouco. Então fique por aqui, fique atento e fique ligado. A gente já volta.
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0: Esse é o Charlie Brown, tudo que ela gosta de escutar aqui na Interativa. Você tá sabendo ou não tá? Vou te falar agora, porque se você tá chegando aqui na pecuária, vou te dar uma dica. 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Já já estamos de volta.
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0: Heroin é a novidade do Maroon 5. Eu gostei, eu não sei você particularmente. E aí, você acha que essa música já tem que entrar pra nossa grade fixa? Ficou um som bem moderno.

Too Sweet aqui na Interativa. Você já viu o videoclipe? Pra quem tá no nosso site, aplicativo interativofm.net, consegue também, além de ouvir, assistir tudo o que rola, todos os videoclipes. E é muito legal essa música, você vê os backing vocals ali fazendo toda a dancinha. É bem legal você também acompanhar. E nós seguimos direto da Pecuária Interativa na Pecuária, junto com o Sicoob, Crédia Dag, Bill Stratos, Show News, o Show News Multievento, Sunships, JBL e Fujioka Distribuidor. Olha, tá lotado aqui, hein? Galera vai chegando pra curtir aí dois shows, incluindo Alok. A gente também já tá nos preparativos pra transmissão do Alok. Se prepara, você vai acompanhar tudo ao vivo pelo rádio ou pela internet. E a gente segue rolando muita música nessa noite de sábado.